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15: 8 horas e 7 minutos, ótima noite desta terça-feira, 15 de setembro.

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1: Coordenação Lennon Franza, programação é do Beto Silva, direção geral Dorileu Léo. Temperatura 27 graus, umidade relativa do ar 58%. Prazer enorme estar na sua companhia. Seja muito bem-vindo, seja muito bem-vinda à Cultura FM. Você também pode participar da programação pelo WhatsApp 999872339. Vamos abrir o horário de hoje com um hino dance pop explosivo sobre a urgência e a intensidade de uma paixão avassaladora. Balanço gostoso, Tell It To My Heart, Taylor Dane, 1987. Essa música é uma delícia pra dançar, hein? Então, bora dançar comigo, vem!

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0: 8h32, Cultura FM 90.7, Mandrake, Os Cubanos, Skank, Forget Me Nots com Patrice Rushens, Hard Woman, Mick Jagger e Ana Júlia, Los Hermanos. Ministério Público lança aplicativo para denúncias e serviços ao cidadão.
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0: O Ministério Público de Mato Grosso lançou o aplicativo MPMT Cidadão, plataforma que reúne serviços para facilitar o acesso da população à instituição. Entre as funcionalidades estão o registro de denúncias e reclamações, solicitação de direitos, consulta de serviços e agendamento de atendimentos presenciais ou virtuais. Gratuito, o aplicativo pode ser baixado nas lojas Play Store e App Store. A ferramenta também poderá ser utilizada para denúncias de crimes, inclusive de organizações criminosas. E segundo o Procurador-Geral da Justiça, Rodrigo Fonseca, o objetivo é permitir que o cidadão encaminhe informações ao Ministério Público diretamente pelo celular, sem precisar se deslocar até uma unidade ou acessar um computador. O aplicativo não pretende substituir o atendimento presencial, mas oferecer uma alternativa para quem preferir resolver suas demandas de forma online. E pode ser especialmente útil para moradores de regiões distantes. Uma segunda etapa do projeto deverá integrar o aplicativo ao sistema gov.br. A identificação do usuário permitirá ampliar os serviços disponíveis na plataforma. Redação Thalita Rocha.
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24: Ótima noite desta terça-feira. O amor incondicional e atemporal de um pai, expressado através de conselhos de vida e do desejo de que os seus filhos mantenham a pureza, a coragem e a alegria da juventude para sempre. Forever Young é uma das canções mais icônicas e emocionantes de Rod Stewart, lançada em 1988. 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

Cultura FM 90.7, 9 horas e mais 3 minutinhos. Come to my Simply Red, Baby Come to Me, Patty Austin, James Ingram, It's I'm Over to It's Over com Lenny Kravitz e também o último romântico com Lulu Santos.

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99987-2339. Bora com Reckless, que é uma famosa canção lançada em 88 por Afrika Bambaataa, em parceria com a renomada banda britânica de reggae pop UB40, do álbum Delight.

0: 9h32, Freeze a Bird de 1987 com Supertramp, Blue com 65, também Love is Love, Culture Club e Lourinha Bombril com Paralamas do Sucesso. A gente vai para um rápido intervalo e a gente volta já e tem informação para você. Banco Central proíbe publicidade no Pix em 2027.
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0: Os comprovantes de pagamento do Pix não poderão incluir publicidade, ofertas comerciais, links externos, nem qualquer conteúdo não relacionado à transação, decidiu o Banco Central. A mudança faz parte de uma atualização das regras de experiência e segurança do sistema. A nova norma começará a valer em 1º de março de 2027. E segundo o BC, o objetivo é garantir que o comprovante tenha a função de apenas registrar e demonstrar a operação realizada. A autoridade monetária pretende reduzir o risco de que o documento seja usado para aplicar golpes. A atualização também modifica a forma como o usuário poderá contestar transações suspeitas pelo mecanismo especial de devolução. Na prática, o documento deverá ficar restrito às informações necessárias para identificar e comprovar o pagamento. Para o Banco Central, a retirada de links e conteúdos comerciais também diminui a possibilidade de o comprovante ser transformado em um caminho para páginas fraudulentas. Redação Thalita Rocha.
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15: 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Cidadania, entretenimento e cultura. 9h39, noite maravilhosa para você que tá na sintonia da Cultura FM, fazendo essa viagem gostosa no mundo do flashback nacional e internacional. Saiba que é um prazer estar na sua companhia. Tá chegando a Discoteca Cultura.
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15: She Works Hard.

O hit de Donna Summer e a faixa de 1983 tornou-se um marco cultural por sua mensagem social e pelo pioneirismo da sua produção. A música marcou o distanciamento de Donna Summer da tradicional disco music dos anos 70, abraçando tendências eletrônicas do início dos anos 80. Mostra a rotina exaustiva de uma mulher que trabalha como garçonete, limpa casas, cuida de filhos, rebeldes e teve que abandonar o sonho de ser bailarina. No final, Donna Summer lidera um exército de mulheres trabalhadoras uniformizadas dançando nas ruas, simbolizando a união e a independência feminina. Ela alcançou o primeiro lugar da parada de R&B da Billboard por 3 semanas consecutivas, a terceira posição na cobiçada Billboard Hot 100 e terminou como uma das 15 músicas mais tocadas de todo o ano de 1983. Aumenta o som aqui que essa

0: 87, It's Gonna Take a Miracle, 1982, Tennessee Williams, Shine Happy People, R.E.M., Garotos, com Kid Abelha, I Miss You, com Hardaway. Vem aí as mais românticas para deixar essa sua noite assim muito mais gostosa, para você aproveitar a noite. De repente você vai sair com seu amor, então sintoniza a cultura, porque é só música maravilhosa para deixar essa sua noite muito, muito mais gostosa.
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0: 10:04, excelente noite desta terça-feira, 15 de setembro de 2026. Eu sou o Mio Rizzi, vou junto com você até a meia-noite. Coordenação é do Leno Franz, a programação Beto Silva, direção-geral Dorileu Leal. Lucy in the Sky with Diamonds é uma das canções mais famosas, psicodélicas e debatidas da história da música. Ela foi lançada pela banda britânica Beatles em 1º de junho de 67 no revolucionário álbum Sgt. Pepper's Lonely Hearts Club Band. Em 1974, Elton John gravou um cover sensacional da música que contou com o próprio John Lennon na guitarra e nos backing vocals. Essa versão alcançou o primeiro lugar da Billboard Hot 100. Mais que uma música, um portal vital para a fase mais colorida, livre e psicodélica da história do rock. Uma boa noite para você.

0: Altair Veloso, entra e sai de amor. Come back to me, Janet Jackson. When I'm back on my feet again, com Michael Bolton e Guru Dalto.
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19: 10h36, ótima noite pra você. Estamos apresentando Dona da Noite. Tá chegando Cine Cultura.
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19: Midnight Cowboy, de 69, é considerado um dos maiores marcos do cinema americano. O longa capturou de forma crua, melancólica e realista o submundo de Nova York no final dos anos 60, distanciando-se completamente do glamour tradicional de Hollywood. A história acompanha o improvável laço de amizade que surge entre dois desajustados sociais, Joe Buck, que é o John Voight, um jovem ingênuo e caipira do Texas que decide se mudar para Nova York vestido de cowboy. Seu plano ambicioso é trabalhar como garoto de programa voltado para mulheres ricas e sofisticadas da metrópole. Hetzel, Dustin Hoffman, um vigarista de rua, manco, marginalizado e gravemente doente, que vive em condições miseráveis em um prédio abandonado. Ao perceber que Nova York é uma cidade fria e hostil, Joey fracassa em seus planos e acaba na miséria. Ele e Hetzel unem forças para tentar sobreviver ao inverno rigoroso, desenvolvendo uma amizade profunda baseada no desespero e na busca compartilhada por uma vida digna. O filme consolidou definitivamente a música Everybody's Talking, de Harry Nilsson, que embala toda a sequência de abertura do filme. Bora lá curtir essa música maravilhosa.

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Ethan Raul Seixas, Do It To Me com Lionel Richie, The Next Time I Fall com Peter Cetera e Emmy Grant, e também Amor, I Love You, Marisa Monte.

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26: Onze horas mais 5 minutinhos, ótima noite desta terça-feira, 15 de setembro de 2026.
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26: Eu sou Mila Riz e vou junto com você até a meia-noite.
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26: Temperatura 23 graus, umidade relativa do ar 70%. Vamos abrir a nossa última hora juntos do Dona da Noite com Sunshine on My Shoulders, que ela foi lançada originalmente em 1971 e é uma das baladas mais icônicas e emocionantes do cantor e compositor de folk pop americano John Denver. A letra exalta a beleza terapêutica das coisas mais simples da vida. O famoso refrão diz: Sunshine on my shoulders makes me happy. Sunshine in my eyes can make me cry. A luz do sol nos meus ombros me faz feliz. A luz do sol nos meus olhos podem me fazer chorar. Há dias em que tudo o que a gente precisa é do calor do sol e de um tempo para respirar. Bora lá curtir essa música maravilhosa, Sunshine on My Shoulders.

0: melhor do flashback nacional e internacional. Bem simples, roupa nova, maravilhosa. Have You Ever, com a Brand, também passou por aqui. Air Supply, Here I Am, Paciência, Lenine e Hurt, com a Carly Simon.
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0: 11h32, ótima noite desta terça-feira pra você. Angelia é um dos maiores e mais marcantes sucessos do cantor e compositor norte-americano Richard Marx. Ela foi lançada em 1989 do aclamadíssimo segundo álbum de estúdio Repeat Offender. E o pior da saudade é quando ela vem embalada por uma melodia dos anos 80, sussurrando o nome que o coração insiste em chamar.

Sim, por caleidoscópio com a Dulce Quental, Don't Let the Song Go Down, mid 91 com Joe Cocker. E a canção tocou na hora errada, Ana Carolina. Eu tô indo embora, Dona da Noite também volta amanhã a partir das 8 da noite. Eu tô indo embora, a gente volta a se falar amanhã, se Deus quiser, a partir das 10 da manhã. Beijo super carinhoso pra você, obrigada pela companhia e pela sintonia. Vou deixar a última de hoje com todo meu carinho pra você. A boy band irlandesa Boyzone, liderada pelo vocalista Ronan Keating. Antes de você chegar, parecia que eu estava apenas quebrando regras e correndo sem rumo, mas você mudou tudo. Você se tornou o meu porto seguro, calmaria no meio do caos. Hoje eu posso dizer com toda a certeza do mundo, você é o ar que eu respiro e tudo o que eu preciso para ser feliz. Ouvir Boyzone me lembra que não importa o que aconteça no mundo, contanto que eu tenha você do meu lado. Eu tenho absolutamente tudo. E você é tudo o que eu preciso. 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
18: Salve, salve, gente. Bom dia. Tô de volta. Mais uma manhã, meio de semana, e você ligado na frequência do Flashback 90.7. De agora até às 7 da manhã, tem Beto no ar com você. Vamos juntos rumo ao nascer do sol para mais um dia, mais uma manhã, é meio de semana. E aí, como é que tá sendo a sua semana? A turma da madrugada tá trabalhando desde ontem, né? Daqui a pouquinho vão passar um plantão. Tem uma turma nova chegando, tem amigos que estão tomando café da manhã agora. Bom café da manhã, ótimo dia para todo mundo. A coordenação artística de Lennon France, a produção de áudio é de Amaral Júnior e a direção geral de Dorileu Leal. Programação e apresentação desse que vos fala, Beto Silva. Nossa viagem começa com The Cardigans na programação.

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1: Kiko Zambianchi, no álbum de estreia da carreira solo Choque, lançado em 1985, foi uma grande surpresa no mundo da música, sobretudo nas bandas que faziam sucesso naquele período.
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25: E pra você, ouvinte Cultura, ligado em 90.7, bom café da manhã, ótima manhã pra você, por aqui ligados na frequência do Flashback. Uma das bandas mais queridas do público brasileiro, os noruegueses do A-ha, aqui na programação do Vale a Pena Ouvir de Novo.

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1: É, tá chegando o horário eleitoral, hein? Pra você que tá curtindo a programação da Cultura, vamos fazer uma pausa rapidinha de 30 minutos quase.
2: Sabe,
1: dentro de instantes a gente volta.
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2: Terminou o horário eleitoral, estamos de volta. É quarta-feira, meio de semana. Vamos seguindo por aqui na Cultura, rádio oficial do Flashback até às 7. Daqui a pouquinho tem o Jornal da Cultura. E que tal voltarmos no tempo? A setembro de 1985, quando Level 42 lançava Something About You. Era 1985, estamos de volta, direto no túnel do tempo, a setembro de 85.

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1: 7 horas e 12 minutos.
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Muito bom dia a você, querido amigo ouvinte, querida amigo ouvinte, que nos acompanha na manhã dessa quarta-feira, dia 16 de setembro de 2026, em mais uma edição do Jornal da Cultura. Eu sou Michele Figueiredo e pelas próximas duas horas a gente fica juntinho aqui na 90.7. Nesse momento em que você me cede a sua atenção em troca daquilo que acontece na nossa cidade, no nosso estado e também no nosso país. Muito obrigada pela carona no carro, pela companhia em casa, no trabalho, onde quer que você esteja sintonizado ou sintonizada aqui na nossa programação. Vamos conhecer os destaques de hoje? A gente começa falando que o Tribunal Regional Eleitoral nega pedido de Wellington Fagundes e mantém registro de candidatura de Otaviano Piveta ao governo de Mato Grosso. Jornal A Gazeta traz como destaque: STF julga STF, dia tenso acaba em nada lá em Brasília. O ministro Flávio Dino, do Supremo Tribunal Federal, pediu vista do julgamento que vai decidir se os casos dos ministros Alexandre de Moraes e André Mendonça devem ser julgados simultaneamente. O pedido foi feito após os ministros André Mendonça e Gilmar Mendes iniciarem um bate-boca sobre a condução do caso Master. A gente também traz como destaque que 7 deputados não recebem dinheiro dos partidos para buscar a reeleição. Jornal A Gazeta ainda traz como destaque: candidatos ao Senado nesta quinta. Engrenagem técnica funciona para transmitir debate decisivo. Nessa quinta, dia 17 de setembro, o Grupo Gazeta de Comunicação realizará mais um debate eleitoral, dessa vez com 7 candidatos ao Senado de Mato Grosso. E tudo isso você confere a partir das 10h30 da manhã na TV Vila Real. Para você que está acompanhando o Jornal da Cultura na manhã desta quarta-feira, teremos aqui como convidados doutora Joelle Campos, que é biomédica esteta e fala conosco sobre a primeira edição da belíssima Feira de Estética, Saúde e Bem-Estar que acontece no Centro de Eventos do Pantanal, dia 21 de setembro. Também participa conosco aqui na 90.7 na manhã dessa quarta-feira o jornalista, analista político Vinícius de Carvalho. A gente vai conversar um pouquinho com ele sobre a repercussão desse julgamento no Supremo Tribunal Federal, como isso impacta o processo eleitoral. Vamos discutir um pouco também sobre esse tensionamento da disputa eleitoral aqui em Mato Grosso. O Jornal A Gazeta ainda traz como destaque: expectativa, Mauro e Janaína Riva não confirmam presença no debate que será promovido pela TV Vila Real. Essa é uma conduta que tem sido recorrente por parte dos dois nomes que disputam as vagas disponibilizadas para o Senado Federal nesse ano de 2026. Agora são 7h17. Quero te lembrar que você pode participar conosco aqui no Jornal da Cultura mandando o seu WhatsApp para o 65 99987-2339. Repetindo, 65 99987-2339. Nesse número você pode mandar a sua pergunta, pode mandar a sugestão de entrevistas que você gostaria de ouvir aqui na rádio, pode também mandar atualizações do trânsito, pode nos relatar problemas vivenciados no seu bairro, pode discutir aquilo que a gente está abordando aqui no programa e pode também mandar sugestão de música para a gente encerrar a programação no dia de hoje. Seja muito bem-vindo, fique à vontade, mande a sua mensagem aqui para o Jornal da Cultura. Intervalo, a gente volta já já.

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1: Agora são 7 horas 23 minutos. A gente está de volta com o Jornal da Cultura e você confere agora os indicadores agropecuários.
2: Indicadores agropecuários com Mariana de Freitas. Soja.
3: Os contratos futuros com vencimento em novembro registraram elevação nos Estados Unidos na terça-feira, na Bolsa de Chicago. A cotação era de US$ 13,87 por bushel. Valores no mercado físico no Brasil, por saca de 60 quilos. Estado do Mato Grosso, cidade de Rondonópolis, R$ 149,90. Bahia, região oeste, R$ 146. E Rio Grande do Sul, em Nonoai, R$ 139.
2: Boi gordo.
3: Em São Paulo, na B3, os contratos com vencimento em setembro eram negociados ao final desta terça a R$ 357,40 por arroba. Houve elevação de 0,25% no dia. O boi à vista no Mato Grosso, em Cuiabá, R$ 321,50 por arroba.
2: Café.
3: Os contratos futuros de café arábica com entrega prevista para setembro terminaram a terça em Nova York, nos Estados Unidos, em queda. A cotação era de R$ 2.041,43 por saca de 60 quilos. No Brasil, no mercado físico, valores do café arábica tipo 6 por saca de 60 quilos. Minas Gerais, Varginha, R$ 1.620. E em São Paulo, Franca, R$ 1.600.
2: Milho.
3: Valores no mercado físico por saca de 60 quilos. Paraná, Marechal Cândido Rondon, R$ 58,00, valor em estabilidade na comparação com a cotação anterior. E em Goiás, Rio Verde, R$ 62,00, também em estabilidade.
2: Trigo.
3: Valores no mercado físico por

0: Osaka, Rio Grande do Sul, Nonoai, R$ 72,00, em estabilidade. Paraná, Marechal Cândido Rondon, R$ 78,00, também em estabilidade.
1: Cana de açúcar.
0: Os contratos futuros de cana, com entrega prevista para outubro, terminaram a terça em Nova York em queda. A cotação era de 17,98 centos de dólar por libra peso.
1: Feijão.
0: Preço médio por saca no atacado no Paraná. Feijão carioca tipo 1, R$ 284,74 em elevação. E o feijão preto tipo 1, R$ 200,16 também em alta.
1: Arroz.
0: Valores no mercado físico por saca de 50 quilos. No Rio Grande do Sul, a média estadual é de R$ 80,00 em estabilidade. Santa Catarina, Rio do Sul, também em estabilidade por R$ 72,00.
1: Indicadores agropecuários. Um conteúdo do Grupo Rádio Web. 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
2: Agora são 7 horas 26 minutos. Hoje o dia deve ser todo sem nuvens no céu, à noite também de tempo aberto. Não há probabilidade de chuva para essa quarta-feira. A temperatura mínima esperada para hoje na capital é de 22 graus, a máxima chega aos 34. A umidade relativa do ar varia entre 39% e 79%. Nesse momento, os termômetros aqui na capital mato-grossense marcam 22 graus, a umidade relativa do ar está em 78% e as informações que você conferiu são do site Climatempo. 7 horas 28 minutos, vamos para o nosso giro nacional, porque ontem o dia foi muito quente lá no Supremo Tribunal Federal, naquela sessão que avaliaria se Alexandre de Moraes seria ou não investigado em razão da relação com o banqueiro Daniel Vorcaro. Só que um pedido de vistas acabou acontecendo depois de um bate-boca muito intenso observado no plenário do STF. Quem pediu vistas foi Flávio Dino e você entende essa dinâmica agora com Alan Barbosa.
3: A sessão extraordinária para os ministros do STF votarem se abrem ou não investigação contra o ministro Alexandre de Moraes não frustrou as expectativas. Teve bate-bocas e terminou sem decisão por conta do pedido de vista do ministro Flávio Dino, após mais um confronto verbal entre André Mendonça com Gilmar Mendes, após a manifestação do Procurador-Geral da República, Paulo Gonet.
4: Agradecendo mais uma vez ao ministro André Mendonça pela referência que fez com relação à ausência de qualquer dúvida que Vossa Excelência tenha sobre a idoneidade do trabalho da Procuradoria-Geral da República, eu agradeço a palavra.
5: Estamos aqui por dever de ofício. Assim, a gente pode até avaliar se não deveria ter feito isso, talvez hoje, conhecendo os fatos.
6: É impressionante, presidente, que uma pessoa da
5: estatura... Com a palavra, presidente.
6: Da estatura do Paulo Gonet sofre esse tipo de ilação. Isto sim é leviandade. O sujeito investido de um sentimento policialesco
5: junto com seus delegados. Presidente, agora eu que estou com a palavra, ele não tem direito à parte.
7: Ministro Gilmar, peço a vossa excelência.
6: É impressionante a disfarçatez desse sujeito.
5: A disfarçatez de vossa excelência.
7: Ministro
5: Me respeite.
7: Ministro André.
5: Isso aqui não é brincadeira, não estou chorando, não.
7: Ministro
5: aqui Fachin. Não tem choro, não.
7: Ministro Fachin.
5: Respeite.
7: Ministro Fachin, se vossa excelência, com todo
5: eu
7: respeito...
5: Eu preciso agora...
7: Não só um minutinho, ministro. Não toma uma providência, eu vou pedir vista.
3: A sessão já caminhava para o final com a discussão de uma questão de ordem do ministro Gilmar Mendes. Para o decano, o julgamento de Alexandre de Moraes e de André Mendonça, marcado para o dia 23 de setembro, deveriam ser realizados conjuntamente. Mas ainda pela manhã, Mendes acusou André Mendonça de interferência nas eleições presidenciais deste ano.
6: Que há um inequívoco viés político-eleitoral na forma como o tema foi conduzido nos autos desta PEC de 16.662. Com toda sinceridade. Escolha de data, 7 de setembro, todo esse cenário. Envolvendo esta corte em campanha eleitoral.
5: Vossa Excelência está sendo leviano, ministro.
6: De forma
5: leviano.
6: Indevida.
5: Leviano. Leviano.
6: Vossa Excelência não tem a palavra.
7: Vamos aguardar, eu vou conceder a palavra, Vossa Excelência.
6: Vossa Excelência não tem a palavra. Evidente condução político-eleitoral. E escolha do 7 de setembro, até bichulecos. Isto não se faz. Pessoas decentes não fazem isso.
5: Não aponte o dedo para mim, ministro Gilmar.
8: Não aponte o dedo. Não está falando com qualquer um. Respeite esse tribunal.
6: Quem não se dá respeito não merece respeito. Evidente que se trata de um pichuleco, de um boneco eleitoral.
3: Gilmar Mendes também acusou Mendonça de ser seletivo na escolha de investigados.
6: De um lado, centenas de páginas produzidas de ofício à margem da competência do plenário e sem oitiva do titular da ação penal, para reunir referências a um ministro. De outro, elementos que vêm a público, há meses, que dizem respeito a outro ministro, que constam de dados oficiais do COAF e que aparecem com nome e sobrenome no aparelho do principal investigado da operação, sem que se tenha visto o mesmo rigor ou qualquer tipo de impulso de ofício. A pergunta não é saber se este ou aquele ministro deve ser investigado. A pergunta é se continuaremos a admitir que o rigor da perseguição penal seja distribuído conforme a identidade do investigado.
3: E comparou as ações do ministro como de uma máfia.
6: Aquilo que pode alcançar outros integrantes do colegiado passa a exercer sobre eles algum tipo de ascendência. O que se vê, eu protejo você. Relação de máfia. Isso não se faz. Não é ambiente de pessoas dignas. Desculpe a sinceridade, presidente, mas as coisas precisam ser chamadas pelo nome.
3: André Mendonça preferiu não responder. Flávio Dino, Cristiano Zanin e Alexandre de Moraes votaram pela questão de ordem de Gilmar Mendes. O ministro-presidente do STF, Edson Fachin, abriu divergência e foi acompanhado por Mendonça, Luiz Fux e Carmen Lúcia. Portanto, placar empatado em 4-4. Dias Toffoli declarou-se impedido de todo julgamento por motivo de foro íntimo. Cássio Nunes Marques também declarou-se impedido, mas por ser presidente do Tribunal Superior Eleitoral, sinalizando que o julgamento pode interferir no processo de escolha do presidente da República. Agência Rádio Web de Brasília, Alan Barbosa.
2: Não tá aí um pouquinho do que foi essa sessão ontem no Supremo Tribunal Federal. Ministra Carmen Lúcia deu uma declaração no momento de sua fala pedindo desculpas ao povo brasileiro em razão daquela situação, dizendo que cabia ao Supremo garantir a tranquilidade e a estabilidade ao país e não era o que estava acontecendo nesse momento. Justamente a intranquilidade é o que impera, né, nesse momento em que esses casos vêm à tona e é essa a postura dos ministros do Supremo Tribunal Federal. Operação Makeup aponta Mário Frias como agente central no caso Dark Horse. Você confere agora com Carolina Prazeres.
9: Um organograma escrito à mão em um papel apreendido pela Polícia Civil de São Paulo durante a Operação Wi-Fi em São Paulo mostra o nome Mário ao lado das palavras sócio e Go Up, produtora cinematográfica nos Estados Unidos. Os investigadores e o Supremo Tribunal Federal trabalham com a forte hipótese de que este Mário seja o deputado federal Mário Frias. Na última semana, a Polícia Federal deflagrou a Operação Makeup, apontando o deputado federal como agente central de uma suposta organização criminosa. A investigação apura o desvio de R$2 milhões em emendas parlamentares, que teriam sido trianguladas por meio de contratos fraudulentos e entidades do terceiro setor para financiar clandestinamente o filme Dark Horse, sobre o ex-presidente Jair Bolsonaro. O filme é alvo de 2 inquéritos que tramitam no STF. Um deles, sob relatoria de Mendonça, apura o repasse de dinheiro do Banco Master para financiar a produção. O outro, sob responsabilidade de Flávio Dino, apura o uso de emendas parlamentares no longa. No último dia 13, o ministro Dino determinou quebra do sigilo do inquérito que tramita na corte a respeito do filme Dark Horse. Ele pontuou que é preciso prevenir vazamentos seletivos. O inquérito não informa quem elaborou o organograma, mas é possível observar que o papel traz anotações relacionadas a outros 3 CNPJs controlados por Karina Gama, o Instituto Conhecer Brasil, a Go7 e a Academia Nacional de Cultura. Na internet, o deputado Mário Frias disse que não existe um real de recurso público e que nunca indicou qualquer emenda parlamentar para custear ou beneficiar de alguma forma a produção de Dark Horse. A defesa de Karina Gama disse em nota que ela não praticou qualquer ato ilícito. O papel encontrado pela polícia também traz anotações com palavras-chave como contrato social, distribuição, lucro e eleição. Agência Rádio Web, produção e reportagem, Carolina Prazeres.
2: Brasil e Estados Unidos marcam encontro presencial para discutir tarifas. E você confere agora também com Carolina Prazeres.
9: O Brasil e os Estados Unidos devem realizar a primeira reunião presencial desde a retomada das negociações sobre o tarifaço americano. Segundo o ministro do Desenvolvimento, Indústria, Comércio e Serviços, Márcio Elias Rosa, ele e o chanceler Mauro Vieira irão se reunir com o representante comercial dos Estados Unidos, Jameson Greer. Mesmo a expectativa sendo a de redução das tarifas, o professor de Relações Internacionais da Universidade Estadual do Rio de Janeiro, William Gonçalves, acredita ser muito difícil dizer o que realmente vai acontecer. Para ele, o objetivo de Trump não é econômico.
10: A questão não é o comércio. A questão é política. O Trump tem, no governo Lula, um obstáculo ao seu projeto de exercer total controle sobre a América Latina. Diga-se de passagem que ele vem tendo êxito. Em países vizinhos nossos, têm sido eleitos presidentes que são alinhados com o Trump e estão dispostos a seguir a política norte-americana do Trump.
9: Para o professor, o candidato Flávio Bolsonaro tem alinhamento com Trump.
10: Flávio Bolsonaro não esconde de ninguém a sua intenção de fazer o que os vizinhos estão fazendo, se alinhar completamente ao Trump, havendo chegado, inclusive, ao absurdo, à aberração de oferecer aos norte-americanos participação na elaboração de um programa de governo para ele no Brasil.
9: Gonçalves acredita que as tarifas só chegarão a um acordo depois das eleições de outubro.
10: E um dos problemas que o Trump enfrenta e não tem conseguido ter êxito na sua solução é o problema da inflação. Então, a solução disso, da negociação das tarifas, vai ficar para a eleição. Mas depois da reeleição, seja lá qual for o resultado, o Trump vai ter que negociar com o próprio Lula, caso seja reeleito, ou vai negociar ao som das fanfarras, né, com o senhor Flávio Bolsonaro.
9: O encontro para tratar sobre a revisão das sobretaxas em produtos e serviços brasileiros deverá acontecer entre 30 de setembro e 1º de outubro, na cidade de Milwaukee, em paralelo à reunião de ministros de comércio do G20. Agência Rádio Web, produção e reportagem, Carolina Prazeres.
2: Agora são 7 horas e 38 minutos, intervalo, a gente volta já.

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0: Agora são 7 horas 44 minutos, a gente está de volta com o Jornal da Cultura e eu já recebo na manhã dessa quarta-feira, aqui na 90.7, Joelle Campos, que é biomédica esteta, e também Isabela Cavassani, que é coordenadora da Expo Belíssima, que teremos a primeira edição nesse ano de 2026. Isabela, muito obrigada por aceitar o nosso convite. Queria que você pudesse falar um pouco para o público ouvinte, né, do Jornal da Cultura, o que a Expo Belíssima traz nesse ano de 2026, principalmente para os profissionais que são ligados à estética, saúde e bem-estar aqui no nosso estado.
1: Primeiramente, bom dia. A Expo Belíssima, como você bem disse, é uma feira, né, de estética, saúde e bem-estar. Ela vai acontecer agora, dia 20, domingo, dia 21 e dia 22, então serão 3 dias de evento. A feira é aberta ao público, então você que está nos ouvindo, quer levar a família, nós vamos ter praça de alimentação, espaço kids e teremos ali uma diversidade de marcas, de expositores, né, dessa área. Também dentro da feira nós teremos talk shows, então você que planeja fazer um procedimento estético, uma cirurgia plástica, nós teremos ali grandes nomes locais falando sobre isso, falando de um jeito descontraído, para que, né, você possa entender melhor sobre aquilo, conhecer as novas técnicas do mercado. Teremos também a unidade móvel da beleza do Senac, com vários cursos profissionalizantes de penteado, maquiagem. Teremos um palco ali com o Make Show, né, que é um concurso de maquiagem para evidenciar as maquiadoras, e programações científicas. Então, se você é manicure que está nos escutando, nós vamos ter um workshop para nail designer, nós vamos ter um seminário para esteticistas, né, com técnicas de drenagem linfática, limpeza de pele. Então, você que quer se especializar na Expo Belíssima, nós teremos curso com certificação, um congresso maravilhoso para profissionais da área da estética, falando sobre harmonização corporal, facial, todas as técnicas mais atuais do mercado. E também um congresso na área de tricologia com grandes nomes.
0: E o que motiva a realização desse evento, né? Nós já tínhamos algum marco nesse sentido aqui em Mato Grosso, ou essa é uma oportunidade também para que os profissionais do nosso estado não tenham que sair daqui para ter acesso a essa possibilidade de atualização, de capacitação permanente?
1: É bem por esse lado, né? Nós não tínhamos nenhum evento nesse porte aqui em Cuiabá, no Mato Grosso, e é importante para os profissionais feiras, porque feira é vitrine, feira é posicionamento de marca, feira é network, e os profissionais acabavam que tinham que ir para fora para se especializar. As pessoas que gostam desse universo, porque cada vez mais tem crescido, né? Todo mundo quer estar sempre bem, né, com que olha no espelho, e então as pessoas às vezes iam para fora por achar que não tinham novas técnicas aqui no Mato Grosso. Então a Expo Belíssima é para mostrar tudo isso, para mostrar para a gente ali que é o público final, que tem bons profissionais, que tem novas técnicas, e para o profissional local também, que não, né, não precisa ir para fora para se especializar. Nós temos ali um universo aqui a oferecer. Então, o profissional, né, da área da estética, da saúde, do bem-estar, ganha um presente, né? Como nós também ali na parte da organização, estamos ali apaixonados por tudo que estamos vendo.
0: A gente também está recebendo a doutora Joelle Campos, que é biomédica esteta, e ela está na programação da Expo Belíssima, compartilhando conhecimento com as pessoas que vão participar dessa edição. E, doutora Joelle, queria primeiro que a senhora dissesse para a gente, enquanto profissional, qual a relevância de eventos como esse que estão sendo promovidos, e depois que a gente falasse um pouquinho mais sobre o que a senhora vai abordar.
2: Bom dia. Então, esse evento ele é muito importante porque muitas pessoas não conseguem estar deslocando para outras capitais. Eu mesmo vou bastante para fora fazer cursos, congressos. Já participei de alguns congressos e cursos internacionais. Então, para quem está iniciando, para quem está estudando, até mesmo para poder saber qual área atuar, é muito importante. Então, sim, nosso estado realmente estava precisando de uma feira desse porte, porque tem vários profissionais capacitados aqui na região. Então, às vezes, tem muitos clientes que vão até outros estados, outras cidades, procurarem fazer procedimentos, sendo que aqui, locais, nós temos vários profissionais capacitados e competentes para poder estar realizando os procedimentos.
0: E é uma área que tem muita inovação o tempo inteiro,
2: sim,
0: né, doutora? Então é importante também fazer o acompanhamento dessas novidades.
2: Sim. Agora eu vou estar apresentando sobre técnicas de fio sustentação, né, porque hoje a área da beleza, a gente está fazendo tudo mais sutil, menos volume, tudo mais natural. E aí os fios, ele nunca saiu da moda, né? Na Coreia é muito comum os profissionais fazerem bastante fios para poder fazer sustentação, estímulo de colágeno, sem precisar ter que preencher e ficar com o rosto aquele efeito inflado. Então, eu recentemente cheguei da Coreia, fiz algumas atualizações e eu vou estar apresentando coisas novas, atuais, que está no mercado, a associação dos fios junto com os procedimentos não invasivos.
0: É também uma oportunidade, como a Isabela trouxe para a gente, para aquela pessoa que tem o desejo de fazer um procedimento, mas muitas vezes o medo fala mais, sim, alto, porque a gente já viu situações em que mexe-se muito no rosto, né? Que às vezes a pessoa se arrepende. Então também é uma oportunidade para a população em geral estar mais familiarizada, entender das técnicas e até poder fazer escolhas mais assertivas.
2: Correto. Hoje em dia nós temos profissionais que trabalham muito tentando trazer sutileza, apenas para poder melhorar o que a pessoa já tem de belo, sem deixar artificial. Então essa feira ela vem até mesmo para poder deixar os clientes, pacientes, mais tranquilos e ver o que tem de moderno e o que tem de para poder deixar a beleza mais harmônica sem deixar artificial. Então é muito interessante, até quem quer realmente fazer o procedimento está indo na feira conhecer o que tem mais de moderno na área da beleza.
0: E quando a senhora fala para a gente que vai tratar sobre fios de sustentação, vai ter mão na massa?
2: Esse episódio, eu acredito, vai ter vídeos para os profissionais da área, mas próximos episódios, eu estava até conversando com ela, a pretensão futuramente é colocar ao vivo no palco para poder estar fazendo a apresentação e a demonstração ao vivo.
0: Isabela, quem está ouvindo a gente é profissional dessa área, quer participar da feira? Ainda dá tempo, ingressos ainda estão disponíveis, as palestras ainda têm vagas, como é que está funcionando?
1: A parte da científica, que são dos cursos, que são para esteticistas, que são para as profissionais da área da estética, para as nail designers, nós estamos já com as vagas, né, encerrando, né, as vagas são limitadas, mas você que está nos escutando, corre que ainda dá tempo. Acesse o nosso site www.expobelissima.com.br, lá você vai conseguir se inscrever em qualquer um desses cursos. Ou também acesse o nosso Instagram, né, @expobelissima. Lá você consegue também visualizar toda a programação, todo o conteúdo, eixo temático e se inscrever para o curso. A abertura oficial da Expobelíssima é agora, domingo, dia 20 de setembro, no Centro de Eventos do Pantanal, às 15 horas. Né? Nós vamos ter ali uma abertura linda, então nós esperamos você. A entrada da feira é gratuita, frisando, né? E no dia ali, no domingo, nós vamos ter uma sequência de talk shows. Nós teremos 3 palcos na feira. Então a programação tá maravilhosa. Acesse também o nosso Instagram, que você consegue ali visualizar todos os horários de talk shows e programações em gerais.
0: Já tem uma pretensão de tornar esse evento recorrente no calendário mato-grossense?
1: Sim, com certeza. A nossa empresa organizadora, que é a Moretti Coelho Eventos, nossas feiras são sempre anuais, né? Então, nós criamos esse projeto e sempre em setembro, você que é profissional, você que vai nessa edição, já guarda esse mês, porque sempre em setembro nós teremos a Expobelíssima.
0: Doutora, também é uma oportunidade para que profissionais se conheçam, façam uma troca de experiências. E aí, por que pergunto isso para a senhora, né? Porque está vivenciando o dia a dia a profissão. Então, queria um relato para quem está nos ouvindo da relevância disso.
2: Sim, é muito importante o network entre os profissionais, trocar conhecimento, tirar dúvidas, até mesmo que às vezes tem profissionais que é focado só em um atendimento específico e às vezes, não tem oportunidade de conhecer outras técnicas, e aí através do network ela pode estar migrando até para outra área de atuação. É muito importante.
0: Isabela, a gente também pensa nessa programação em incentivar cada vez mais a existência de profissionais dessa área. A gente sabe que a área da beleza, ela acaba sendo uma das preferidas por mulheres empreendedoras, né? Logo em seguida, logo na sequência, alimentos e bebidas. Então, é também uma oportunidade para que as pessoas conheçam o funcionamento, saibam que estrutura é necessária, para que passem a empreender também nesse setor?
1: Com certeza. Eu falei anteriormente sobre o ônibus móvel da beleza do Senac, que vai estar dentro da feira. Ele é um projeto, né, do Sesc Senac, onde ele passa nos bairros com cursos profissionalizantes. Então, essa é uma ação, é um incentivo para a mulher que tá querendo se reinserir no mercado, tá querendo se reinventar. Às vezes ela começa ali fazendo um curso de unha, um curso de sobrancelha, um curso de maquiagem e vai inserindo nesse universo da estética. Dentro da feira, nós teremos vários expositores de universidades, de cursos de pós-graduação. Então, a profissional ali que quer começar, ela vai ter esse momento com os professores dos cursos para tirar dúvidas, para entender um pouco mais desse universo. Ou a profissional que quer se capacitar ainda mais, fazer uma pós-graduação, ela vai ter essa chance também. Então, eu penso que a área da beleza, a área da estética, que está totalmente ligada à saúde, ao bem-estar emocional, ela é uma área muito abrangente e que geralmente você começa ali com esses pequenos cursos, com um autocuidado, né? Que na feira também vai ter essa oportunidade, né, de comprar ali os produtos com condições especiais com os expositores que estarão lá, e aí de se inserindo nesse universo. E eu falo que é uma libertação, né? Quantas mulheres ali começam uma renda, vão entendendo o poder que ela tem. Então tá totalmente ligado ali ao emocional, né? Ao cultural.
0: Doutora, deixo o microfone à disposição, caso a senhora queira trazer mais algum esclarecimento ou reforçar o convite para a população participar.
2: Convido vocês a participarem, né? A minha primeira graduação, eu sou esteticista, depois fui biomedicina e hoje estou fazendo odontologia. Então, assim, uma feira dessa, para mim, eu fico muito feliz por ter sido convidada, porque eu comecei fazendo unha, depois maquiagem, depois fui fazendo massagem, cílios e por fim fui fazer a faculdade. Hoje eu trabalho com a área da injetáveis. Então, para mim é muito gratificante, porque eu comecei lá de baixo. Hoje eu estou já em outro... como fala?
0: Em outro patamar, né?
2: E aí eu fico muito feliz, porque eu, na época que eu iniciei, eu não tinha condições de viajar, de fazer os cursos, né? Então, para aquela pessoa que às vezes está em casa, não sabe o que pode fazer, hoje tem a feira, pode te ajudar, você procurar se especializar para poder ter uma renda, né? Para poder ajudar em casa. Então, para mim é muito gratificante, convido todos a participarem, não só pessoas que estão procurando uma área de atuação, mas até mesmo clientes, para poder saber as técnicas novas hoje no mercado da estética.
0: Isabela, a palavra é contigo.
1: Eu quero reforçar, né, você ouvinte dessa manhã, que é esteticista, que é manicure, que é profissional da área da estética, a fazer sua inscrição, né, participar ali dos cursos, dos congressos. Nós temos ali palestrantes maravilhosos, como a doutora Joelle, que você escutou nessa manhã, e conferir a nossa programação, tá bacana, tá maravilhoso. E também a convidar você para participar da Expo Belíssima no dia oficial, ali no dia 20, na abertura da feira. Lembrando que são 3 dias, 20, 21 e 22, das 15 às 22 horas, abertura oficial, entrada gratuita. Então, é uma oportunidade, né, para vocês conhecerem tudo de novo nesse setor. E eu ouso dizer que principalmente ali no dia 22, nós estamos focando muito ali, belíssima bem-estar, né? Então, a você a se reconectar com você mesmo, com a sua espiritualidade e sair assim transformada desse evento.
0: Conversou conosco aqui na manhã desta quarta-feira, conversaram, né? É, na manhã dessa quarta-feira, a doutora Joelle Campos, que é biomédica esteta, e também a Isabela Cavassani, que é coordenadora da Expo Belíssima. A Expo Belíssima que acontece pela primeira vez aqui em Mato Grosso, uma feira de estética, saúde e bem-estar entre os dias 20 e 22 de setembro no Centro de Eventos do Pantanal. E fica o convite para que você, ouvinte da cultura, participe desse evento. Agora são 7 horas e 59 minutos, intervalo, a gente volta já.

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1: Agora são 8 horas e 5 minutos.
2: Bom dia, bom dia, bom dia, Michele Figueiredo. Muito bom dia a todos vocês que estão acompanhando o Jornal da Cultura. Aqui quem fala é Gustavo Tertuliano, comunicação da Guarda Municipal de Várzea Grande. E eu te convido a vir de carona comigo para o panorama do trânsito aqui da nossa querida Várzea Grande, para você, ouvinte da Cultura FM. Michele, ouvintes motoristas, já temos dois sinistros de trânsito registrados nesta quarta-feira aqui em Várzea Grande. O sinistro de trânsito com vítima por choque mecânico aconteceu na região do bairro Eldorado, Jardim Eldorado, aqui em Várzea Grande. O motorista colidiu na estrutura de um comércio, de um galpão, e foi encaminhado para o pronto-socorro aqui de Várzea Grande. E o segundo sinistro sem vítimas aconteceu na Mário Andreasa, nas proximidades do bairro Júlio Domingos. Não afetou ali o trânsito, que segue fluindo naquela altura ali da Mário Andreasa. Daqui a pouquinho a gente chega para informar a Mário Andreasa mais para frente, ali mais próximo à ponte, para quem está atravessando para Sirecucândia, em Cuiabá. Mas daqui a pouquinho a gente chega lá. Das principais vias aqui da cidade, motoristas, começando o nosso panorama do trânsito pela Avenida da FEB. Tá movimentado, tá um pouquinho carregado ali próximo à trincheira do zero quilômetro, Michele, mas tá fluindo nos dois sentidos. Na rotatória do zero quilômetro, temos a Guarda Municipal de Várzea Grande, Operação Via Azul, puxando o fluxo de veículos da Prefeito Murilo Domingos e também na Ulisses Pompeu. Trânsito fluindo na Prefeito Murilo Domingos e na Ulisses Pompeu, um pouquinho de lentidão ainda. Na rotatória do aeroporto, também temos a Guarda Municipal de Várzea Grande, puxando o fluxo de veículos das laterais do shopping. Está fluindo melhor na Felinto Miller e a lentidão um pouquinho mais acentuada na Arthur Bernardes e também na João Ponce de Arruda, no acesso à rotatória do aeroporto. Centro de Várzea Grande, motorista. Trânsito movimentado na Couto Magalhães, mas está fluindo, passando pelas lojas, região do comércio. Temos o trânsito fluindo também na Felinto Miller, nos dois sentidos. Breve lentidão na Avenida Júlio Campos, para quem está chegando aqui no centro de Várzea Grande, no acesso à Avenida Couto Magalhães. E aquela lentidão também na rotatória do bairro Figueirinha, Avenida Ulisses Pompeu, para quem vem do centro de Várzea Grande, vem da Avenida Júlio Campos, chegando no acesso à Estrada da Guarita. Chegamos com o nosso panorama do trânsito na Mário Andreasa. Está carregado, motorista, mas não está congestionado, não. Trânsito fluindo devagarinho, mas está indo sentido Cuiabá. Temos ali a nossa equipe de serviços públicos, a Secretaria de Serviços Públicos e Mobilidade Urbana aqui de Várzea Grande, os nossos amigos, nossos fiscais de trânsito aqui de Várzea Grande, puxando o fluxo de veículos da Mário Andreasa, garantindo a fluidez para você, motorista, que segue no sentido Cuiabá. Mas é o seguinte, atenção, motorista, muito cuidado com o ciclista na ciclofaixa compartilhada da Mário Andreasa. Lembre-se sempre que o maior cuida do menor no trânsito. Portanto, mantenha ao menos 1,5 metro de distância a ultrapassar o ciclista. E vamos agora, Michele, ouvintes motoristas, para o outro lado da cidade, a região do Grande Cristo Rei, a ponte Sérgio Mota. Trânsito movimentado na Doutor Paraná e Alameda Júlio Miller, mas está fluindo. E a ponte Sarita Baracate, o trânsito também segue fluindo nos dois sentidos. Esse é o panorama do trânsito aqui de Várzea Grande para você, ouvinte da Cultura FM. Contem com a Guarda Municipal de Várzea Grande. Um excelente e abençoado dia a todos vocês que estão nos acompanhando. A sua segurança é a nossa missão.
1: Muito obrigada, Gustavo Tertuliano, pelas informações do trânsito aqui na 90.7 na manhã dessa quarta-feira. Agora são 8 horas 8 minutos. Já recebo nos estúdios para nos ajudar a entender um pouquinho de tudo que está acontecendo no campo jurídico e político aqui do nosso país e também do nosso estado, o Vinícius Carvalho. Vinícius, que é colega jornalista, é analista político, e vai nos ajudar a entender um pouco do que foi aquela sessão do Supremo Tribunal Federal ocorrida no dia de ontem. Vinícius, muito obrigada por aceitar o nosso convite. Muito se falava sobre uma sessão histórica, porque pela primeira vez a gente poderia ter um ministro sendo investigado por uma conduta desaprovada, né? No caso, a gente está falando de Alexandre de Moraes, que tem ali uma suspeita de envolvimento com Daniel Vurcaro. Mas o que a gente assistiu foi uma outra situação que também transformou a sessão em histórica, que foi um destempero dos ministros do Supremo. Como é que você avalia o impacto disso? Primeiro, para o sistema democrático, né? Segundo, para o próprio judiciário, que tem no Supremo a sua corte mais alta. E é dali que a gente tira a referência, inclusive, dos julgamentos. E terceiro, para o processo político que está acontecendo no Brasil nesse momento de 2026.
3: Muito bem, primeiro bom dia, né, Michele, aqui para o público, né, bom dia também para quem nos acompanha via rádio.

0: Cultura, né, que os ouvintes do Jornal da Cultura, quem nos segue pelo Instagram da jornalista Michele Figueiredo, né, que sempre está transmitindo aqui. Obrigado pelo convite, sempre um prazer estar com vocês. Né? Bom, vamos lá. Então, realmente, um dia histórico pelo aspecto negativo, né? O pior momento, Michele, estávamos comentando aqui nos bastidores, né? Pior momento do Poder Judiciário, pelo menos em âmbito federal, né? Nos estados nós já tivemos alguns escândalos, né? Inclusive aqui em Mato Grosso, né? Mas em âmbito federal, pior momento, um dia muito triste, né? Triste por um lado, sempre que corrupção, essas práticas vêm à tona, dá um sentimento ambíguo, né? É ruim, inclusive numa fala muito lúcida da Carmen Lúcia, né? Foi a última, ela pediu desculpas, inclusive, ali, foi uma fala interessante. Mas tem um aspecto positivo de revelar isso tudo, né? Então, dentro do que você falou, do ponto de vista democrático, é ruim pelo patrimonialismo ali excessivo, né? De transformar o espaço público num espaço privado, né? A falta de decoro ali, né, foi uma coisa impressionante, né? Se o Marco Aurélio de Mello estivesse lá, eu fiquei lembrando dele, né? Acho que ele aposentou há pouco tempo aí, né? Ele foi o último, talvez, daquela linhagem mais pernóstica, né? Mais do magistrado, né? Que é o magistrado se pede circunspecção, né? O magistrado precisa, né, ter um perfil mais discreto, né? Só falar nos altos, né? Imagina, se lá, quando ele foi presidente uma vez, já houve um bate-boca, né, do Gilmar Mendes com o Joaquim Barbosa, não, com o Joaquim Barbosa não, Gilmar Mendes com o Barroso, certa vez. Gilmar Mendes é o zero e vezeiro, né, de aprontar esses bate-bocas, né? E aí o Marco Aurélio falou, né? Falou: onde está a liturgia do Supremo?
1: Colegas, vamos sublimar esse negócio aqui.
0: Vamos,
1: né,
0: estar ali tudo. Porque realmente, então, ali uma quebra de decoro, né? Interrupções de fala o tempo todo, né? Eu tenho a fala, o outro passando por cima. O Fachin com dificuldade de conduzir, notória. Notória, né?
1: Inclusive, porque teve a atenção chamada pelo Flávio Dino, né?
0: Foi. Porque o Flávio Dino estava interrompendo o André Mendonça, e o Flávio Dino é bom processualista, assim, ele domina muito bem a parte processual. Né? E aí o regimento interno fala que ele tem que se dirigir ao relator e não ao presidente. Né? Quem dá o aparte é o relator, né? E não o presidente. Né? Então foi um erro do Fachin, né? O Fachin muito perdido ali, né? Fica claro que ele não tem liderança, né? Porque ali, Michel, existe a prática de uma rotatividade. Todos os ministros serão presidentes em algum momento. Como eles ficam muito tempo na corte, né? Então todos eles exercerão a presidência. Em algum momento há um sistema de rodízio, né? Então vai chegar a vez de todos eles lá. Então não é, porque se fosse só por liderança, seria o Gilmar Mendes, vários mandatos, né? Que tem uma liderança muito forte. O Barroso também tinha uma liderança muito forte. E o Flávio Dino, né? Desses mais recentes, né? O próprio Alexandre de Moraes, né? Então triste, muito triste, né? A Suprema Corte, quer dizer, que a guardiã da Constituição, chegar num momento desse, e uma série de problemas ali, né? O Alexandre de Moraes votando num processo em que ele é réu, né? Investigação tem que ser algo automático, tem que ser instalado. Se há denúncia, instala a investigação, né? Não precisa votar, né? E toda a polêmica ontem foi nessa questão do desmembramento, né? Se desmembrava a PET, né? A petição lá sobre a suspeição do Alexandre de Moraes, se desmembrava do restante do processo, né? Do Banco Master e tal. Enfim.
1: E se então... investigava André Mendonça e Alexandre de Moraes juntamente ou separado? Porque agora está separado, né?
0: É verdade. Então, muito ruim, eu repito, o pior momento, né? Muito deteriorado, né? Demonstra uma situação deteriorada, e assim, uma corte que já está pela machucada, porque já está com uma vaga em aberto, né? Que era a vaga do Barroso, né? Que o Lula indicou o Jorge Messias,
1: que não foi aprovado.
0: Não passou pelo Senado, algo inédito também, né? Então, estão só 10, né? E aí dois já não votaram, o Cássio Nunes Marques se declarou impedido, e o Toffoli, né? O Toffoli está bem quietinho, assim, né? Me esqueçam, né? O Toffoli.
1: Eu já passei por essa, Toffoli, não me tragam, verdade, de volta, né?
0: Outro problema, o Fachin votou, né? Pelo desmembramento, né? E não pela unificação, desculpa, né? E se empatar, né? Se der 4-4, ele vai ter que desempatar como presidente, né? E aí ele pode votar duas vezes e tal. Então tem uma série de problemas de ordem processual, além do aspecto político, né? Da dificuldade, Michele, porque assim, dentro da cultura política mais tradicional, mais oligárquica, né? Mais elitista, um porta-voz dela foi o Tancredo Neves, aqui no Brasil, e ele falava assim: a reunião boa é aquela em que você entra com a ata pronta. A ata já está pronta.
1: Já existe o consenso, né?
0: Acabou. Ali nós só vamos formalizar um detalhe aqui ou outro, mas a ata já está pronta. Senhores, a ata está pronta. Assinem a ata, por favor. O velho Tancredo Neves, com sua sabedoria, né? Bom conhecedor da política da oligarquia no Brasil, né? Já sabia disso. Ali foi o contrário, quer dizer, não houve esse acerto prévio, né? Então, foi algo exposto, né?
1: O racha ficou muito claro, eu acho.
0: Ficou. Dos grupos, né? E, assim, essa tentativa do governo Lula, né? Porque o Flávio Dino é o líder da maioria no Supremo, né? Porque o Supremo virou uma Câmara Revisora, né? Ele vem se transformando nisso, né, nos últimos anos, e pós-governo Bolsonaro isso se intensificou. Né? Porque assim, o último ministro com um currículo, bom currículo jurídico indicado, foi o Alexandre de Moraes. Com controvérsias à parte, mas ele já tinha um bom currículo jurídico àquela altura. Né? De lá para cá houve uma queda de qualidade jurídica. Né? Os dois do Bolsonaro muito inexpressivos, né? André Mendonça e o Castro, Nunes Marques. O Cristiano Zanin, por favor, né? O único mérito jurídico dele foi ter tirado o Lula da cadeia, né? Só. Né, com tanta gente boa aí no meio do direito, no ramo. E o Flávio Dino é um excelente orador, né? As pessoas se impressionam muito com ele, mas ele é um excelente orador, ele é um político, né? Tem uma retórica fantástica, ele faz discurso sobre qualquer coisa, né? Mas do ponto de vista jurídico, tanto que ele não fez carreira jurídica, ele passou num concurso para juiz federal, mas logo saiu, foi para, né, pedir demissão e foi para carreira política, foi deputado, foi senador, né? Foi governador de lá do Maranhão, né? Ministro da Justiça. Então tem tido essa deterioração ali na qualidade. E o Supremo virou essa Câmara Revisora, né? Que é o que é o Senado em alguns sistemas políticos, né? Uma casa que não propõe nada, mas revê quase tudo. O Senado, em outros países, é assim, não propõe nada, mas revê tudo, né? E o Supremo também não propõe nada, só o que é matéria deles, administrativa lá deles, né? Mas revê praticamente tudo, né? Houve essa politização excessiva, né, do Supremo pelos últimos governos, né? Eu só cobro do Lula, Michele, o que ele já indicou, quadros da qualidade que ele indicou no primeiro mandato. Ele indicou Carmen Lúcia, Eros Grau, Joaquim Barbosa, Carlos Aires Brito, César Peluso. Eu só quero juristas desse nível, só isso. Não precisa ser nada fora disso. Se achar alguém nesse patamar, ele pode indicar. Mas houve uma politização excessiva e durante esse governo, Lula jogou muito combinado, né, com o Supremo. Né? Ele não tinha maioria no Congresso, maioria consistente, então ele criou essa maioria do Supremo. Né? Então ontem o Flávio Dino conseguiu barrar, né, essa aí, te respondendo mais diretamente na questão do processo eleitoral. Né? Ele conseguiu estancar um pouco, né, porque o Lula tem sido mais atingido, né? Embora o Banco Master atinja praticamente todo mundo, é algo sistêmico, né? Hoje o verdadeiro poder moderador é o Vorkaro, né? Quem modera a República, né? O verdadeiro poder moderador do Brasil era o Supremo, né? Mas agora o Vorkaro modera o Supremo. Né? Então, o Vorkaro é o confessionário da República, né? Ele guarda os segredos de todo mundo, né? Ele sabe o que todo mundo fez no verão passado, né? Porque ele transacionou com quase todo mundo importante, né? Quem não está na lista dele não é relevante, né? Se não está na lista, opa, me inclui na lista aí porque eu quero ser importante, né? Na lista do Vorkaro, né? Então, mas vinha contaminando mais o Lula, né? Por esse vínculo, né? Lula com o Alexandre de Moraes, né? Ele tem sido mais atingido, tanto que a rejeição do Lula está no patamar muito alto, né? Hoje, o grande desafio do Lula na eleição não é nem tanto o Flávio, é baixar a rejeição dele próprio, Lula. Ele está tendo essa dificuldade no processo eleitoral, Michel.
1: E é isso que a gente verifica, Vinícius, nesse resultado da última Quest, porque a gente teve Quest segunda-feira,
0: isso,
1: mostrando pela primeira vez, no segundo turno, Lula sendo superado por Flávio Bolsonaro, embora tenha ali o empate técnico e tudo mais, mas tem uma superação, nem que seja mínima, o que a gente não tinha verificado ainda nessa corrida eleitoral de 2026. Muito é reflexo dessa crise?
0: Sim, com certeza. O Flávio teve um momento ruim, né? Lá quando o impacto foi nele, do escândalo do Dark Horse, exato, né? Lá em maio, junho, né? Onde ele caiu, mas não caiu muito, né? Há uma sedimentação, há uma consolidação muito grande dos votos nesses dois principais candidatos, né? Lula e Bolsonaro, novamente, né? PT e bolsonarismo devem ir para o segundo turno, né? O Augusto Cury até chegou a empolgar um pouquinho aí, crescer. Muita gente apostou num crescimento dele, que ele pudesse
1: uma possível terceira via, né?
0: Mas ele próprio, né? Ele teve seus problemas também, né? Suas ambiguidades, suas contradições como candidato, né? Não basta dizer que eu não sou nem A nem B, eu sou C, né? Mas o que é que eu proponho e tal? Então, já houve um refluxo, né? Ele cresceu, a própria Quest já mediu uma queda, né?
1: Foi para 10, caiu para 7?
0: Do Augusto Cury, isso, pela Quest, sim. Em algumas ele chegou a pontuar 11, 12, né? Em outras pesquisas, né? Então já houve um refluxo, né? Até porque muita gente muda de voto mesmo. Ontem até me perguntaram, mas por que tem essa oscilação? Então eu falo, olha a espontânea, a votação espontânea não oscila. A espontânea só cresce. Né? Agora a estimulada oscila porque as pessoas, quando olham a lista, elas mudam, né? Agora, na fulano, não gostei de uma fala, não gostei de uma entrevista, não gostei de tal situação, enfim, né? A campanha importa. É algo que o Felipe Nunes da Quest sempre fala, que é uma referência para todos nós, né? A campanha importa, a campanha tem seu peso. O horário, né, do eleitoral e por aí vai, né?

0: É ilógico, o Lula ganhou quando vinha da oposição, agora que ele vai estar no governo, ele vai perder? Improvável. Tem ônus e bônus de ser governo hoje, Michele. É uma maré oposicionista mundial. Não é aqui no Brasil só, né? Mundial. Se você pegar as últimas eleições aqui no Brasil, né? Em 2014, a Dilma foi reeleita no sufoco ali contra o Aécio Neves, 3,5%. Que até então foi a menor de diferença, né? 18 a oposição ganhou, Bolsonaro. 22 a oposição ganhou, Lula.
1: Lula,
0: Né? E por aí vai. E mundo afora, né? Nos Estados Unidos, a última reeleição foi, a última vez que o governo ganhou foi a reeleição do Obama, em 2012. 16 o Trump ganhou a oposição ao Obama, né? 20 o Biden, oposição ao Trump. Em 24, o Trump
1: o Trump
0: oposição ao
1: volta.
0: Biden, né? Contra a Kamala Harris, né? Então há uma tendência oposicionista, porque o sistema político está desgastado, né? Inclusive por esses aspectos de corrupção, né? Que ficaram notórios aí. E o eleitor acaba canalizando mais para quem está no poder, né? Então realmente o Lula acaba assimilando mais esse impacto.
1: Agora, Vinícius, você falou para a gente da corrupção e me assim queria
0: E aí?
1: entender como é que você vê isso, porque me parece que tem figuras em que a corrupção pega e tem figuras em que a corrupção não pega. E aí, por que que eu estou dizendo isso? Vamos vir aqui para o nosso quintal,
0: Ok.
1: né, Mato Grosso. A gente viu agora algumas operações acontecendo, algumas situações sendo trazidas à tona, personagens da política nesse momento que têm nome envolvido em situações que precisam de maior averiguação, que indicam possibilidade de problema, e parece que isso não pega. E aí eu cito nominalmente Mauro Mendes e Janaína Riva, né? O que que acontece? O eleitor, ele pesa o fator corrupção ou isso depende de quem está lá do outro lado pedindo voto?
0: Então, Michel, é um pacote, né? Primeiro que o Mauro sentiu o golpe, sim, entendeu? O Mauro vem caindo nas pesquisas, né? Para o Senado. O Mauro, ele vem numa tendência de queda. Se você pegar a série histórica, a Real Time Big Data é que tem a série mais longa, que ela está desde novembro, medindo, os relatórios estão disponíveis na internet. O Mauro, lá atrás, ele tinha uma dianteira muito grande em relação à própria Janaína, que sempre foi a segunda colocada, né? Em relação aos demais também. O Mauro tinha, salvo engano, ele tinha 14% a mais que a Janaína lá em novembro. E nessa última Real Time, ele ficou com 1%. Só. Então o Mauro vem numa tendência de queda que foi nesses últimos meses. Ela foi impulsionada primeiro pelas críticas do Pedro Taques, né? O Pedro Taques vem fazendo esse papel de anti-Mauro, né? O Pedro Taques cresceu, saiu de 5, 6 para 12, 13, né? Esse eleitorado a mais aqui não é porque ele é bonito, simpático, agradável, é porque é oposição ao Mauro, né? Esse pessoal que tá indo pro Pedro Taques, né? Então tem seu impacto. Você vê que o Pedro Taques cresceu graças a esse discurso anticorrupção que ele está fazendo muito forte, né? E a investigação toda que ele está conduzindo. E o Mauro caiu, né? E a Janaína, que a Janaína vem crescendo, o Medeiros crescendo, o Favaro crescendo bem pouquinho, o Favaro mais estável, né? Então depende muito do contexto, né? Se tem gordura, se não tem gordura. O Mauro, assim, é um governo de muitas entregas, né? Um governo de uma popularidade grande. E as pesquisas medem isso, as pesquisas medem a tendência continuista. Uma parte do eleitorado quer um governador que dê sequência no trabalho, porque é um governo bem avaliado, né? Então isso tudo tem que ser pesado, né? É que no caso do Lula, a palavra que melhor define essa eleição, Michel, eu estou falando isso desde o começo, é limiar. Está no limite. Ele pode ganhar essa eleição? Pode. Por 2, 3, no máximo 5%. Mas pode perder, Michel. Por 2, 3, 5%, Michel.
1: Exato. Existem
0: Entendeu?
1: analistas
0: E aí?
1: que dizem que ele chegou no teto,
0: É verdade.
1: que ele não tem mais para onde ir.
0: Sim.
1: Então, isso significa o quê? Que ele vai depender mais de erros do Flávio Bolsonaro do que de melhor performance dele?
0: É, tanto que ele teme muito o segundo turno, né? Ele quer o primeiro turno, ainda há. A chance tem chance de primeiro turno? Tem, para os dois lados, tá? Pode, o Flávio está crescendo já no primeiro turno. Pode, os outros do anti-Lula, né? Do campo ali anti-Lula, podem minguar mais ainda. O Zema, o Caiado, o próprio Augusto Cury, eles podem minguar e pode haver um voto útil mais forte em direção ao Flávio. Isso pode acontecer na reta final. Então pode dar primeiro turno para qualquer dos lados, tá? Pode dar para o Lula, mas pode dar para o Flávio também, né? E o segundo turno é perigoso, porque o Lula não cresce quase nada do primeiro para o segundo turno, porque ele realmente está no teto. Ele está no limite, né? Então, ele realmente ele vai ter que trabalhar a rejeição dele. Os governos costumam baixar a rejeição. né, durante a campanha. Porque eles mostram os resultados, que todo governo tem, uns mais, outros menos, né? E o eleitorado é muito desligado, Michel. Ele não sabe se é da prefeitura dele, se é do governo do estado dele, entendeu? Ele vê lá, Minha Casa Minha Vida, ele não sabe de quem que é, né? Então, ou a propaganda eleitoral tem esse papel de posicionar, né? De vincular, né? Então, o Lula, ele vai ter que trabalhar muito a

0: para reduzir a própria rejeição, né?
1: O esforço na taxa dele. Da blusinha e na escala 6x1 é nesse sentido.
0: Sim, total. Esse pacote de medidas todo, né, que ao longo desse ano, esse novo desenrola também, ele realmente abriu o pacote, abriu a caixa de ferramentas, né, a caixa de bondades, né? Mas vai ser desafiante. Até porque, repito, o Lula está personificando um sistema político envelhecido, né? Assim, a Constituição de 88, esse modelo político chegou numa situação perto do limite, Michel. E a direita vocaliza mais, a rebelião se tornou de direita, né? Aquilo que eu costumava, antigamente o sistema era de direita e a rebelião era de esquerda.
1: Uhum.
0: O sistema era de direita, né? Banco Mundial, G7, FMI, né? A direita e tal. E a esquerda que criticava, né? Tá errado e tal. Quem viveu os anos 80, 90, né? Viveu isso. A esquerda chegou ao poder. Sempre em aliança, nunca hegemonizou, nunca tivemos um governo de esquerda no Brasil.
1: Completamente.
0: Como a turma fala, muito menos comunista que a turma fala. Calma, moçada. Muito menos. O mais à esquerda que nós tivemos foi o João Goulart, que foi caçado, inclusive, né? Foram governos assim, com presença de setores da esquerda em aliança, né? Com o centro e com a direita. E a esquerda se burocratizou muito, a esquerda se institucionalizou, né? Hoje ela só fala de política pública. Que é importante, Michele, mas não é a solução para tudo, né? O pé de meia é a solução para tudo? Não é. Falta muita coisa para ser feita. Perdeu a utopia, perdeu a crítica, né? A esquerda tá com dificuldade, ela virou uma defensora do sistema, né? Ah, tem que defender as garantias, as franquias democráticas, ok, mas tem que fazer a crítica, porque esse sistema tem problemas, Michele. O sistema que permite isso, o Alexandre de Moraes, com tudo, com todas as evidências contra ele, aquela situação da esposa dele é óbvio. Que
1: ele confirmou isso ontem.
0: Ele confirmou lá, né?
1: Então, contrato. Foi. Não, tem um contrato sim, mas não tem problema.
0: Né? Então, você chega num nível, pro cidadão comum, pensa como é que chega num ponto desse, né? E no STF, que é o último que erra, né? Todos nós erramos, Michel.
1: Ou deveria, né?
0: Eu erro, tu erras, né? Mas ele é quem erra por último. Ninguém erra depois dele, né? Então a direita acaba canalizando isso mais. Então o Lula vai ter que esse desafio de trabalhar a própria rejeição, né? Realmente. Vai tentar aumentar a do Flávio, claro, é o do jogo, pode subir mais. A do Flávio, ela tá no mesmo nível quase da do Jair Bolsonaro. Porque a última eleição foi decidida por essa variável, essa foi a que mais pesou. O Jair terminou com 49 de rejeição e o Lula 43. O Lula com uma rejeição menor ganhou a eleição. Né? Então eles vão tentar subir a do Flávio, que, né? Ah, tem notícias, tem a situação do Rio de Janeiro, né? Lá tem munição ainda para atacar o Flávio, né?
1: Agora com a suspensão do sigilo também. Pronto. Aparece ele como investigado, isso. Que até agora a gente não tinha essa informação. Né? Deixa eu te perguntar, Vinícius. Pois. A gente viu toda essa situação acontecer no Supremo, a gente já falou disso aqui, mas também trouxe um reflexo para a eleição em Mato Grosso.
0: Verdade.
1: Né? A gente está vendo todos os candidatos ao Senado se posicionarem nesse sentido. Como é que você avalia isso?
0: Então, Michel, o Senado que é a eleição mais animada aqui, né? Com mais capital político investido, né? Que é uma eleição realmente, eu acho que é a mais competitiva. Se é mais competitiva, eu não diria, mas a mais encorpada eleição para senador de todos os tempos, Michel. Porque nós temos aí dois ex-governadores, né? Mauro Pertantes, mais um vice. Um ex-vice, que é o Favro. Favro foi vice-governador do Perutax. Isso nunca aconteceu antes, né? Porque acompanha a história política de Mato Grosso. Temos quatro ex-senadores, né? Tax, Medeiros, Margarete, Buzetti e Favro. Os quatro já foram senadores. O Favro é senador hoje, né? Então temos uma deputada estadual mais votada em duas eleições, que é a Janaína Rio. Então é uma eleição com muito capital político investido, né? E assim é um estado muito bolsonarizado. Né? Tanto que tem cinco estados do Brasil em que o candidato do PL está em primeiro lugar na média das pesquisas, né? Os três do Sul, claro, Paraná, Santa Catarina e Rio Grande do Sul. A moçada lá gosta do capitão, né? Então, Sérgio Moro, Jorginho Melo, o Zuco lá no Rio Grande do Sul, né? Mato Grosso e Rondônia, né? São cinco estados em que o candidato do PL está em primeiro lugar, né? Então aqui são 50 tons de bolsonarismo, né, Michel? Aqui é um tom 25, um tom 30, um tom 40, um tom 12, né? Então realmente impulsiona os candidatos mais bolsonaristas, né? Da direita para a esquerda, começando pela direita, o Antônio Galvão, né? Que é o mais bolsonarizado, mais radical, mais antissistema, né? O Zé Medeiros, né? Que é alguém muito vinculado à família Bolsonaro, né? O candidato da família, né? Tende a ser primeiro voto, inclusive, de boa parte desse eleitorado, né?
1: E que tinha Alexandre de Moraes como principal bandeira de combate, né?
0: Isso, perfeito. Então ele é um momento em que ele cresce muito, o Alexandre de Moraes, porque o Medeiros estava com um horário, um tempo, né, de mídia maior do que o da Janaína Riva. A Janaína questionou isso, né? Aqui no TRE ela perdeu, chegou lá no TSE, se eu não me engano.
1: Não chegou no TSE, foi direto pro Supremo.
0: Direto pro Supremo, obrigado. E lá o Alexandre de Moraes deu ganho de causa pra Janaína. Aí o Medeiros, opa, ganhei essa. Perdi no jurídico, mas ganhei no político. Né? Já fez vídeo falando, tá merda, aí o Xandão tá contra mim e então, tal. Então favorece Medeiros e Golfão, são os que mais favorecem. Aí já vai abrandando o tom de bolsonarismo e abrandando o impacto, né? A Margareth Busatti também ganha um pouco, porque ela tem essa postura crítica, né? É uma bolsonarista mais moderada. Né? Tem esse discurso da segurança pública e crítico ao STF, isso é fato. Enquanto ela esteve senadora e agora. Né? Aí mais menos já tem atinge a Janaína Rive e o Mauro, né? Que tem tons de bolsonarismo aí mais leves. Né? Porém, o Medeiros deve ter sua candidatura muito, muito impulsionada aí nessa reta final por conta dessa situação. Já teria normalmente, porque o bolsonarismo é uma máquina muito forte, ele tem um antipetismo de chegada, né? Eles conseguem mobilizar muito o eleitorado na reta final. Ali eles têm essa característica de crescer muito na reta final. Né? Já tinha normalmente, e com essa crise do STF vai fortalecer mais ainda os Medeiros.
1: A gente viu que foi um discurso adotado também por Pedro Tax e Carlos Fávaro, né? Dizendo, olha, precisa investigar mesmo, o Tax trazendo inclusive propostas para alterar a forma de escolha de ministros, para haver ali um mandato, né? Começo e final, que não é para ser vitalício. Isso de alguma forma reflete no desempenho deles, ou por conta dessa ligação com o campo de centro-esquerda, isso não reverte para esses dois candidatos?
0: Não, reflete, Michele, reflete. O Fávaro mesmo está numa linha mais crítica, né? O Pedro Tax, eles não podem ficar quietos, né? Eles têm que propor. Mas o Pedro Tax, que é um jurista, um investigador, né? Então, a questão do mandato, da idade mínima, que é. O mandato eu concordo, agora a idade mínima eu discordo, quer dizer, tem que renovar, moçada.
1: Ele quer botar 60 anos, né? Hoje é 35.
0: A juventude tem que estar mais presente, entendeu? Tanta gente boa, recém-formada, com uma idade mais jovem, né? Com outra cabeça, enfim. Diversidade. As mulheres. Carmen Lúcia é a única mulher, uma situação também vergonhosa. Quando ela aposentar, nós vamos ficar com o Supremo 100% masculino. Nem que seja por um período, até pode vir uma outra no lugar dela, tomara. Mas pelo menos nesse período.
1: Que tenha a mesma capacidade e qualidade.
0: Total.
1: Né?
0: Nesse período, enquanto ela entre a aposentadoria dela e a vinda do próximo ou da próxima, nós voltaremos ao ano 2000, quando o Fernando Henrique indicou a Ellen Grace, que foi a primeira-ministra, né? Teve a Rosa Weber e a Carmen Lúcia. Né? Então precisamos de um Supremo mais diversificado. Então o Fávaro e o Pedro Tax, claro, eles vão se posicionar para não perderem 100% esse discurso. Né? Mas eles assim, não são tão favorecidos, porque realmente o Alexandre de Moraes e o STF é o arqui-inimigo do bolsonarismo, é o Lex Luthor, assim, é o Coringa, né, do bolsonarismo. Então eles ganham mais do ponto de vista político. Né?
1: Você falando aí agora, me lembrei do Maurício lá de Sorriso, chamando a Abílio de Xandão de Mato Grosso. Você viu
0: ele
1: esse
0: vídeo? Ele falou que ele é vereador de Sorriso, né?
1: Pois é. Falei, oh meu Deus, olha onde a gente chegou, a Abílio comparado a Xandão, né? Pois mas é, tá verdade. Certo. E me diz uma coisa, Vinícius, pois a gente está se aproximando, tá aí na reta final. Sim. Tá faltando o quê? Menos de 15 dias para a eleição?
0: Hoje é dia 16, né?
1: 16,
0: 14 mais 4, 18.
1: 18 dias para que o público eleitor vá até a urna para escolher quem serão os nossos representantes, tanto lá em Brasília como aqui em Mato Grosso. Agora as pessoas de fato se envolvem, porque a gente tem visto que a população ela não está muito, ou pelo menos não estava, até começar o horário eleitoral gratuito, até a campanha estar de fato na rua, elas não estavam muito envolvidas. Isso era uma coisa que passava pela gente, que está aqui acompanhando o dia a dia.
0: Vivemos disso. Né?
1: Exato. Mas eu falo nesse sentido, até porque fui a Rondonópolis, por exemplo, e meus familiares me abordaram e disseram assim, quem é que está candidato esse ano? Falei, cara, de fato as pessoas elas não estão acompanhando mesmo o que está acontecendo. Mas a gente pode ter alguma mudança expressiva nesse cenário que está colocado, Vinícius, aqui em Mato Grosso principalmente, a partir desse momento que as pessoas passam a prestar mais atenção no processo eleitoral, a gente vê até uma mudança de postura dos candidatos. Sim, nesse momento, né? O Wellington Fagundes sendo mais incisivo, ele que até então tinha um discurso mais morno, mais ameno, partindo mesmo para o ataque. Isso é por conta desse momento, dessa maior atenção do eleitorado? Como é que você vê isso?
0: Não, mas é isso mesmo, Michel. um protesto em Rondonópolis, né? Porque tiraram o Ibrahim Zahar lá, que estava suplente da Janaína Riva, né? Que eles estavam com 5 na majoritária. Porque eles sempre perguntam assim: muito bonito, Cuiabano, essa análise tua aí, mas cadê Rondonópolis aí, né? Cadê Rondonópolis? Aí eu falo: José Medeiros, o Wellington, tem o Tete, né? Que tá suplente,
1: tá
0: do Pirotax, e o Bob Norte, suplente do Medeiros. Tá aí, Rondonópolis. Tá bom, Rondonópolis? Tá bom esses candidatos? Tá bom? Atende vocês? Atende Rondonópolis, né? Então tinha o Ibrahim Zahar, mas a Janaína Riva trocou, né? Que era o segundo suplente dela, que inclusive é um vereador lá do município de Rondonópolis, né? Então, assim, mas é isso mesmo, Michele. O Geraldo Alckmin tem uma frase que é muito sábia, né? O povo sabe que vai ter eleição quando muda o horário da novela e do futebol. Na hora que ele liga a TV e a novela tá mais tarde, o jornal ali, o jogo do Corinthians, do Palmeiras, do Flamengo. Por quê? O que foi? Por que atrasou o jogo?
1: O que tá acontecendo?
0: Vai, horário eleitoral, por quê? Vai ter eleição esse ano, Michele? Pra quê que é? Quem que são os candidatos? Esse ano, pra nós, é algo impensável, né? Mas pra eles é assim, né? Eles vivem as suas vidas, né? Não tem esse foco, né? E realmente, o que mede isso, né? A intenção de voto espontânea, ela vai subindo, nesse momento ela vai subindo, ainda é abaixo da estimulada, mas ela vai subindo, pesquisa, as pessoas vão se decidindo, né? Ela vai subindo o grau de interesse. Tem pesquisa que pergunta: você está interessado na eleição ou não, né? Mas é realmente nesse período, nessa reta final, agora, nos últimos 15, 20 dias que nós estamos entrando, né, nesse momento, que há essa mobilização. E o Júlio Campos até deu uma entrevista esses dias com a qual eu concordo. Ele falou que é uma eleição sem graça, uma eleição sem alma, né? Especialmente é para o governo, porque os dois principais candidatos, né, que são o Wellington Fagundes e o Otaviano Piveta, não tem carisma, né? São candidatos, mas são mornos, né? Costumo brincar que eles são volantes no time, são camisa 5, né? Aquele jogador que aparece pouco, né? São estruturantes, né? Cumpre uma função tática importantíssima, sempre cumpriram nos seus grupos, né? O Piveta ajudou a construir 3 governadores, né? Blairo Maggi, o Pedro Taxi e o Mauro, né? E o Wellington também ajudou a eleger muita gente por aí, mas ele mesmo não é protagonista, né? De fazer o gol, de ser capitão do time, né? Tá. Nós temos 2 camisas 5 agora, 2 volantes disputando, né? E a eleição para o Senado está mais animado. O Júlio Campos até falou: só se vê campanha de deputado estadual, um pouquinho de federal nas ruas.
1: Bota,
0: né,
1: o povo na rua, ele até pediu para o Wellington.
0: Foi,
1: né?
0: É verdade. Mas assim, tem a questão também da reta final, né? Algumas informações novas devem sair, Michele. Tem as munições, né? Tem muita coisa que é deixada para a última semana. Mato Grosso pode ter um inédito segundo turno. Eu acho que a tendência vem mantendo isso, uma tendência forte de segundo turno. É o único estado que nunca teve segundo turno, Michele. Esse nosso estado aqui caminha para isso. Pode ter uma onda Piveta, uma onda Wellington, pode. Mas eu acho que a tendência forte é a Natasha fechar pelo menos uns 25%, 20 a 25%, né? Os 3 ali menos competitivos, uns 5 a 10%, já deu 30 a 35%. O Wellington não baixa de 25% aí, de 28%, então já às vezes estamos falando aí de 50 e tanto, 60%, né? Então é muito difícil alguém fechar os 50% mais 1%. Então é uma tendência de segundo turno. Aí muita
1: gente, Wellington e Piveta.
0: O Wellington e Piveta. Ah, Natasha, tem muita gente empolgada com a Natasha, porque na Atlas ela apareceu com 23%, né? Ah, vai crescer e então, tal. Realmente, há uma demanda do eleitor por outsiders, né? Isso é muito notório. A Natasha está puxando isso para ela, né? Que ela é uma outsider, né? Uma forasteira, alguém que nunca disputou eleição, né? Os 3 pequenininhos ali também, os 3 menos competitivos, né? Há uma demanda. O vice do Wellington mesmo, o Reinaldo Moraes, também é de fora da política, né? Há uma demanda, mas eu acho difícil, né? Porque ela crescendo, ela vai começar a apanhar também, a Natasha, né? Tem, né? Tudo na vida tem ônus e bônus, né? Até agora ela vem quase
1: tá
0: que independente.
1: Poupada, né?
0: Ela vem numa pista quase que só dela, né? Porque são 2 blocos, né? O Wellington mais Maurício Coelho, ali existe uma dupla, né, Michele? Notória, né? Maurício
1: existe,
0: Coelho,
1: de
0: né?
1: fato, os candidatos de aluguel, Vinícius?
0: De aluguel eu não diria, mas há uma combinação política, há um jogo, uma jogada ensaiada, né? Ali, muito claro, Maurício Coelho é um candidato muito alinhado ao Wellington, né? Escolheu como uma matemática até meritória, a questão dos sentidos fiscais. O melhor, tecnicamente, é o Maurício Coelho. Eu faço esse destaque.
1: Concordo
0: aqui.
1: Concordo com você.
0: Em termos de preparo científico, técnico, né? É o Maurício Coelho. E a matemática que precisa ser discutida mesmo. Mas foi escolhida para bater no agro, no Piveta, isso é muito notório. E do outro lado, o Rafael Milas realmente é alinhado ao Piveta para bater no Wellington pela direita, né? Para tirar o chamado bolsonarismo arrependido, né? Decepcionado, né? Para tirar do Wellington, né? Melancia, aquelas críticas que eles fazem ao Wellington. Então são 2 blocos. E aí o sargento lá de sério, né? Dentro daquele voluntarismo dele, né? E a Natasha mais independente. No momento que ela crescer mais, né? Ela vai começar a apanhar, vão colar o Lula nela também. O anti-PT em Mato Grosso é grande.
1: Tem feito um movimento do Emanuel Pinheiro também, pelo fato de estar com ela, né?
0: Porque assim, ela não vou dizer que ela está escondendo o Lula, não está, mas não está dando o devido destaque, né? É uma campanha rosa, não é uma campanha vermelha, né? Até na estética, assim, ela está muito, muito focada em si mesma, né? No nome mais leve e tal. Vão vinculá-la, então acho difícil que ela passe. Pode acontecer? Pode, claro, né? Política não é ciência exata, né? Mas eu acho pouco provável. Acho que a tendência maior realmente é o Wellington e Piveta no segundo turno, Michele.
1: Vinícius, muitíssimo obrigada. Deixo o microfone à disposição, caso você queira trazer algum outro aspecto que a gente não tenha abordado nessa conversa, e agradeço mais uma vez sua disposição.
0: Obrigado a você, Michele. É sempre um prazer estar contigo, com o teu público. É isso, vamos continuar acompanhando, né, os próximos movimentos. Repito, nas duas últimas semanas, especialmente na última semana, vem denúncias novas, né? Porque não dá tempo de reagir, né? Tem os debates, que são sempre importantes, né? Embora...
1: Debate, você falou de debate, pois lembrei. Não, por favor. Mauro e Janaína não têm comparecido aos debates. É. Isso, de alguma maneira, é bom para eles ou é ruim para eles perante o eleitor?
0: Eu acho que ele sai no empate, Michele, porque assim, pro Senado, o que eu tenho colocado, né? Senado, assim, eu tenho o G4, né? Mauro, Janaína, Medeiros e Favaro. Esses quatro podem ganhar. Esses quatro têm chances de ganharem. Eu vejo uma vantagem para a Janaína. Então, as três combinações que incluem a Janaína são as mais prováveis de acontecer. Janaína e Mauro, Janaína e Favaro, Janaína e Medeiros. Essas são as três combinações mais prováveis. Ela tem uma certa vantagem, uma conjuntura muito favorável a ela, né? E realmente, se eles forem aos debates, eles vão apanhar, né? O Mauro às vezes faz um raciocínio muito cartesiano, que vão bater mais na Janaína porque ele está em primeiro, aí tem que bater na segunda antes de chegar no primeiro. Eu falo, não, Mauro, eles vão bater em todo mundo, né? Bate para eles poderem baixar nesses, né, dois, né, e redistribuir essa votação, né? Algo que a gente pode ter, por exemplo, esse voto do Pedro Táxi, parte pode migrar para o Favaro, porque é um voto útil, né? Boa parte do voto do Pedro Táxi é um voto anti-Mauro, né? Se perceberem que o Pedro Táxi tem pouca chance, esse voto pode migrar para quem tem chance de tirar o Mauro. Favaro, Medeiros, tem chance real. O Mauro está numa estratégia muito arriscada de dobrar com concorrentes, né? Ele está dobrando com Favaro e Medeiros, né? Com a Margarete e com o Galvão, né? E são concorrentes, Favaro e Medeiros. Né? Ele tá passando muito no primeiro voto, o Favaro, né? O Mauro. Ele fazia ali uma votação boa, né? Então eu acho que assim, eles ficam no empate, eles não perdem nem ganham, porque se eles forem no debate, realmente eles serão um alvo, né? O Pedro Táxi vai chegar um momento em que ele vai ter o direito de perguntar pro Mauro, né? E aí ele vai dizer o oi, Mauro, na frente do próprio, entendeu? Isso vira corte, viraliza. Então,
1: e a gente sabe que o Mauro cálculo, também, né, tem pouca tolerância para reagir a essas situações, né? Pode ficar evidente ali uma reação mais agressiva e
0: isso,
1: tudo mais.
0: Ele só tem a perder. Ele só tem a perder. E a Janaína também. Então acho que é por isso que eles estão fazendo esse cálculo. Né? Amanhã tem o debate da Gazeta, né, de Senado, né, importante. No de governo foram os seis, foi algo relevante, né? Mas amanhã vamos ver, mas a tendência é que o Mauro e a Janaína realmente faltem, né? Eles estão evitando, né, esses atritos, que a Janaína também será atacada, né? Os dois, se forem, acabam sendo os maiores alvos, né?
1: Muito obrigada, Vinícius.
0: Obrigado, Michele. Siga Vinícius de Carvalho para ir para o pessoal do Instagram. Estou sempre à disposição. Até uma próxima oportunidade.
1: Esse foi Vinícius de Carvalho, jornalista, analista político, que esteve conosco aqui no Jornal da Cultura na manhã dessa quarta-feira, 8 horas e 43 minutos, intervalo. A gente volta já.

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1: Agora são 8 horas 49 minutos, a gente está de volta com o Jornal da Cultura e a gente faz um giro pelo noticiário local para que o ouvinte da cultura tenha uma ideia daquilo que está acontecendo aqui na nossa cidade e no nosso estado. A gente começa pelo áudio da vereadora de Cuiabá e candidata a deputada estadual Michele Alencar, que acusou a direção estadual de seu partido, sob a liderança do ex-governador Mauro Mendes, de favorecimento na distribuição de recursos. Segundo a parlamentar, a sigla destinou a verba do fundo eleitoral de forma seletiva, privilegiando apenas os quadros mais próximos ao comando partidário.
2: A campanha está rodando, né, intensamente. Eu sou uma vereadora que sempre abracei os meus projetos 100%. Nunca fiz nada meia boca na minha vida. Se eu vou fazer alguma coisa, eu me dou por inteiro. Então a gente está percorrendo o estado. Ontem mesmo estava em Campo Verde, cheguei tarde da noite, agora já estou aqui na sessão, tem mais viagem essa semana. Mas realmente o fato do União Brasil não ter repassado, né, o recurso, que eu acredito que fundo eleitoral ele tem um único propósito, é para as eleições. Esse é o propósito do fundo eleitoral, para ajudar os candidatos a percorrerem esse momento eleitoral. E do União Brasil, infelizmente, não veio absolutamente nada, né? Eu vi até uma declaração do presidente do partido, o ex-governador, falando que ele recebeu um recurso e que ele repassou para as pessoas mais próximas. É um crivo dele e eu penso que o fundo eleitoral ele não é destinado para as pessoas mais próximas, né? Ele é destinado para os candidatos.
3: A senhora viu como perseguição ou boicote? Já boicotado aí, né?
2: Acho que perseguição, não é uma perseguição, mas talvez possa ser, sim, uma forma de enfraquecer, né? Porque se você não passa um recurso, você quer enfraquecer aquela pessoa, realmente pode até ser um boicote. O que eu posso dizer é que eu recebi um recurso do PP e foi-me dito que, mesmo sendo da federação, um recurso era do União Brasil, outro recurso era do PP. E que eu deveria aguardar o recurso do União Brasil. E aí eu fiz um momento de dobra, né, com o candidato a federal, que é do PP, Nilson Leitão, e aí eu recebi um recurso do PP. E agora aguardando o recurso do União Brasil.
1: Então tá aí o posicionamento de Michele Alencar. Ela já havia falado sobre essa situação e ontem reforçou durante a conversa com a imprensa na sessão da Câmara Municipal de Cuiabá essa seletividade, né, como ela disse, na distribuição de recursos por parte do União Brasil. Ontem, o candidato ao Senado, Pedro Tax, comentou a mudança de suplentes na chapa de Janaína Riva nessa corrida ao Senado da República. Né? Janaína anunciou Danilo Trento como o primeiro suplente e Rafael Yamada como segundo suplente. E Pedro Tax comenta essa situação dizendo que as pessoas elas não votam apenas para o cabeça de chapa, elas votam na chapa completa, que é composta por 3 nomes e que por isso é importante analisar quem são os suplentes. Vamos ouvir o que disse Pedro Tax.
4: Vocês viram na Folha de São Paulo os dois suplentes da candidata Riva? O primeiro, Danilo Trento, indiciado pela CPI da pandemia por compra fraudada de vacina da China, investigado pela Polícia Federal lá naquele rolo do INSS por fraudar aposentados e também por ter recebido mais de 20 milhões de reais de forma irregular. O segundo, Rafael Yamada, denunciado pelo Ministério Público por organização criminosa, corrupção, peculato, lavagem de dinheiro e também já teve que devolver quase 400 mil reais ao Estado, ele e o pai dele, em razão daquele rolo com Silval Barbosa. A Constituição manda que um senador tenha 2 suplentes, porque o senador, ele pode morrer, ele pode assumir outro cargo, e quem assume é o suplente. Se você votar na candidata Riva, você está votando nesses dois suplentes. Os meus suplentes, eu tenho orgulho. É o Carlos Agostinho, o Tete, líder empresarial.
1: Então tá aí as considerações feitas por Pedro Tax nessa mudança da chapa promovida por Janaína Riva. E quem também comentou esse assunto foi o vereador Rafael Ranalli, que é candidato a deputado federal, e ele admitiu que essa recente mudança na composição da chapa pode causar desgastes a Janaína Riva.
5: Infelizmente a gente não pode escolher suplente da chapa dos outros, né? Também acho que pode dar uma arranhadura na candidatura dela, porém a imagem dela é muito forte, né? Até nas outras chapas eu gostaria muito que os nomes dos suplentes fossem muito divulgados, porque numa dessa, daqui 2 ou 4 anos, um senador sai para outro cargo e o suplente vira senador. Então, muito pertinente a sua pergunta, e acho que realmente tem que dar essa visibilidade para quem é suplente, ainda mais os dela, que ela já teve um que procói com algumas que foram citadas, não foram colocadas, depois foram retirados. Então, assim, realmente pode dar essa arranhadura, mas aí tem que questionar a própria Janaína.
1: Então tá aí o posicionamento de Rafael Ranalli a respeito dessa alteração. Foram muitas mudanças que aconteceram, né? Foram 4 mudanças, pelo menos, que aconteceram nessa chapa da Janaína Riva, e ela comenta sobre o desgaste desses nomes numa entrevista que ela concedeu ao Conexão Poder. Vou colocar agora para o ouvinte da Cultura ouvir o que disse Janaína quando foi questionada sobre essa situação.
6: Como é que ficou a questão da sua suplência, que nós tivemos algumas mudanças agora recente? E até aproveitando a sua presença, para que você fale um pouco também a respeito do seu suplente que tem investigação contra ele, né?
7: Investigação que eu saiba não, né, contra. Mas isso foi uma negociação muito tranquila. O partido fez uma indicação, a gente fez uma reunião dentro do MDB do Estado, precisávamos de 2 nomes, isso já estava desde o começo estabelecido. Dentro do prazo legal nós faríamos isso, e foram os 2 nomes escolhidos, né, o do Danilo e do Rafael. E eles seguem agora conosco nessa caminhada. Agora é importante dizer, Márcia, eu sou a senadora candidata, né? Eu cheguei até aqui com meu esforço, com meu mérito, bravamente guerriei para me permanecer na liderança dessa disputa ao Senado. Então eles vêm para somar, são 2 jovens empresários mato-grossenses, nenhum deles é réu em absolutamente nada, nenhum deles foi condenado absolutamente nada, então eu tenho tranquilidade deles estarem conosco nessa caminhada.
1: Então tá aí Janaína falando que ser investigado, que ela não sabe de nenhuma investigação, que a candidata é ela e que eles chegam apenas para somar nesse processo. A disputa pelo comando da mesa diretora da Câmara Municipal de Cuiabá permanece acirrada, impulsionada pela decisão do Tribunal de Justiça de Mato Grosso de manter as regras do regimento interno da casa. Candidato à presidência do Legislativo, o vereador Ildi Tax avaliou a medida como uma vitória institucional que preserva a autonomia do parlamento. O tribunal rejeitou o pedido de liminar feito pelo prefeito Abílio Brunini, que tentava alterar o quórum necessário para votações, manobra avaliada nos bastidores como tentativa de viabilizar a recondução da atual presidente, Paula Kalil. Para aprovar a alteração regimental com quórum simples, seriam necessários apenas 14 votos de vereadores. No entanto, com a exigência de 2/3 mantida pela maioria do tribunal, a recondução imediata de Paula se tornou inviável. Vamos ouvir o que disse Ildi Tax.
8: Procurar também. É natural que agora, eu sempre disse lá atrás para vocês mesmo, que eu tinha um número expressivo de votos de 20, quando a Paula quis disputar caiu para 13, fiquei com o grupo coeso com os 13 vereadores, e seria natural nesse momento os vereadores que estão lá migrar agora aqui para a gente, né? Então a gente está conversando sim, a tendência é esse número, esses 13 aí aumentar. Olha, a gente não pode ter portas fechadas na política, né? Eu sempre deixo portas abertas. Mas eu não ando dentro do grupo de 13 vereadores. São 13 votos, votam igual, da mesma forma. Se for ter algum tipo de composição com a presidente Paula, com o grupo de lá, nós temos que discutir com o nosso grupo. Mas não tem ninguém vetado.
1: Quem também comentou essa decisão do Tribunal de Justiça foi o vereador Daniel Monteiro.
9: Eu quero cumprimentar, vereador Hilde Tax, o Tribunal de Justiça do Estado de Mato Grosso, porque entendeu que não deveria entrar de forma vertical, de forma indevida, de supetão, para falar o português claro, no regimento interno dessa casa. Nós temos todos os instrumentos aqui, toda a mesa diretora, todos nós aqui, 27, temos uma legitimidade que foi nos dada pelo povo cuiabano. Claro que os desembargadores, os juízes, os ministros têm a sua legitimidade oriunda dos concursos públicos. Não quero desmerecê-la, mas quero dizer que, dentro de uma casa de leis, em que nós temos toda a legitimidade para alterar o regimento interno, inclusive para alterar o quórum regimental para alteração de determinadas matérias, tais quais plano diretor, reeleição dentro dessa casa e tantas outras, retirando os 2/3 necessários por maioria absoluta, alinhando com a Constituição Federal e utilizando o princípio da simetria, que foi inclusive o que foi utilizado como argumento e como fundamento pela Procuradoria dessa casa, isso deveria ter sido pautado aqui. Eu quero dizer que, se isso for pautado daqui, eu tenho toda a possibilidade de voltar um dia, a gente sentar e conversar, porque realmente uma matéria como plano diretor é muito difícil. A gente arrumar 18 votos, né? A gente sabe que existem uma série, uma gama de opiniões divergentes e que é muito difícil você coexistir todas. Vereadora Baixinha da região sul, Alex da região sul, eu sou da região oeste. Às vezes o plano diretor não vai ficar bom para um, vai ficar bom para outro, enfim. O que eu quero dizer é, essa casa não pode se furtar, não pode se demitir de tratar dos assuntos pertinentes a nós. A lei orgânica do município, o regimento interno dessa casa, as legislações que são aprovadas, que são apreciadas nessa casa, são de responsabilidade indemissível e indelegável dos vereadores eleitos pelo povo cuiabano. Nós não podemos aturar esse tipo de atitude esquizofrênica do ponto de vista institucional, que faz com que o povo cuiabano tenha cada vez menos fé na legislação, na legislatura, melhor dizendo, com os vereadores eleitos por eles. Porque se eu elejo um vereador para tratar das legislações pertinentes, especialmente o regimento interno dessa casa, e os vereadores, ao invés de fazer isso aqui na frente do povo, com as câmeras ligadas ao vivo, igual eu estou falando aqui agora, a gente vai para o Tribunal de Justiça tentar, de forma sorrateira, alterar um regimento interno? Peraí.
1: Então tá aí o posicionamento do vereador Daniel Monteiro sobre o entendimento do Tribunal de Justiça de Mato Grosso, que não concedeu a liminar para mudar o quórum necessário para alteração do regimento interno, passando de 18 para 14. Daniel Monteiro também afirmou acreditar na vitória de Hilde Tax na disputa pela presidência da Câmara. Segundo ele, o cenário ainda pode mudar. Daniel também prevê novas adesões ao grupo de Hilde e citou os vereadores Bastia Giraldelli e Dilemário Alencar.
3: Dizem que a Câmara está dividida. 13 apoia a Paula, 12 apoia o grupo do vereador Hilde Tax, 2 aí estão aprovando aí, Dilemário e Baixinha. Como você acha que isso vai ser definido? Você acha que diante dessa indecisão, Baixinha e Dilemário devem fechar esse grupo aí?
10: Se eu não acreditasse na vitória do vereador Hilde Tax, dificilmente eu estaria com ele. Para além da convicção que eu tenho de que ele será um bom presidente, de que ele alterará a dinâmica de relacionamento com o Poder Executivo, eu também acredito muito na vitória. 2, 3 meses atrás, vocês mostraram aqui para mim uma foto do vereador Dilemário e da vereadora Baixinha junto com o grupo da Paula Calil, com 14 nomes, e tinham dito para mim que tinha acabado. E eu disse para vocês que aquilo não retrata todo momento, e a vida não é retrato, a vida é filme. Então tudo vai mudar, tudo pode e vai mudar, mas eu acredito muito, com bastante convicção, na vitória do vereador Hilde Tax, vindo tanto Baixinha quanto Dilemário e outros vereadores também. Não acredito que nós ficaremos apenas em 14 vereadores.
3: Como que o senhor viu essa...
1: Então tá aí o posicionamento de Daniel Monteiro. A gente volta a discutir essa questão da eleição da mesa diretora na Câmara Municipal de Cuiabá, um assunto que tem pautado há bastante tempo as discussões ali no Legislativo Municipal. Agora são 9h02, a gente chega ao fim de mais uma edição do Jornal da Cultura. Agradeço a você que ficou com a gente até esse momento. Tenha uma excelente quarta. Amanhã, 7h, a gente está de volta, esperando mais uma vez contar com a sua companhia aqui na 90.7. E fique agora com a música Impossível Acreditar Que Eu Perdi Você, para encerrar a programação de hoje.
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Bom dia, Cuiabá. Bom dia, VG. Bom dia, Mato Grosso maravilhoso. Eu sou o Mila Rizzo e tô chegando pra ficar junto com você até as 2 da tarde com muito flashback nacional e internacional pra deixar esse final de manhã assim muito melhor. Vem comigo, vem.

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1: Coordenação Leno França, programação do Beto Silva, direção geral Dorileu Leal. Excelente manhã dessa quarta-feira, 16 de setembro de 2026. Temperatura gostosa, casa dos 29 graus, umidade relativa do ar 52%. Está no ar o seu Nova Manhã e a partir de agora a sua melhor companhia desperta com você para transformar o seu dia. E juntos vamos sintonizar na frequência do otimismo com muita música boa, aquela dose certa de informação e a energia lá no alto que você já conhece. E não importa o que ficou para trás ontem, né? Hoje é um novo capítulo e a trilha sonora, quem escolhe é você, 999872339. Daqui a pouquinho tem o flash do ouvinte para você. Vamos começar com a música de 1983, com Michael Brown, So Many Men, So Little Time. Letra direta, libertária e sem tabus para a época. Em vez de focar no romantismo tradicional na busca pelo amor verdadeiro, a letra expressa o desejo de uma mulher que quer aproveitar a vida

0: 10h20, bom dia pra você. Love to Hate You, Erasure, Kamikaze com Ego Trip, 8000 Miles com Vanessa Calton. O projeto abre 30 vagas de capacitação gratuita para pessoas trans em Cuiabá.
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0: Pessoas trans de Cuiabá já podem se inscrever em uma capacitação profissional gratuita voltada à preparação para o mercado formal de trabalho e concursos públicos. São 30 vagas para mulheres e homens transexuais e travestis com idade mínima de 18 anos, especialmente para quem enfrenta barreiras de acesso ao emprego. A qualificação profissional e a oportunidade.

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12: Cultura! 10h25, excelente manhã dessa quarta-feira para você que tá na sintonia da Cultura FM, fazendo essa viagem no mundo do flashback. Seja muito bem-vindo, seja muito bem-vindo.

10h41, Cultura FM 90.7, Boy Meets Girl in for a Star to Fall, música de 88, Assim Caminha a Humanidade, com Lulu Santos e também Roxette, Milk and Thus and Honey, música de 2001. A gente vai para um rápido intervalo, voltamos já já e a gente vai trazer o Flash do Ouvinte para você.

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14: Felice, Sintep Mato Grosso, forte, categoria valorizada e a hora certa na Cultura FM. 10h45, bom dia pra você que tá na sintonia da Cultura FM, tá chegando a hora do Flash do Ouvinte, bora lá curtir.
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14: Vamos atender o Carlos Eduardo do bairro Santa Rosa, em Cuiabá. A música que ele quer ouvir é essa aqui, ó. Brian Ferry, Don't Stop the Dance. Música de 85, Cultura FM, a sua melhor companhia. Bom dia pra você.
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Cultura FM 90.7 Juvenilha, RPM, We Build the City com Starship. A gente vai dar aquela pausa para propaganda eleitoral obrigatória e a gente volta em 25 minutos. Mas antes, dá para você curtir um pouquinho do UB40 Can Help Fall in Love.

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1: A Agência Nacional de Vigilância Sanitária proibiu a importação, o armazenamento e a distribuição, comercialização e propaganda da caneta emagrecedora T36 em todo o Brasil. A resolução da Anvisa foi publicada hoje no Diário Oficial da União. O produto fabricado no Paraguai e à base de tirzepatida não possui registro sanitário no país e, segundo a agência, não teve a sua segurança e eficácia avaliadas. A medida vale para todos os lotes e também impede que a T36 seja comprada no Paraguai e trazida ao Brasil para uso próprio. A Anvisa reforça que medicamentos adquiridos fora dos canais oficiais não têm garantia de procedência, composição ou condições adequadas de conservação. A comercialização de medicamentos no Brasil é privativa de farmácias e drogarias regularizadas por meio das suas lojas físicas ou sites e canais digitais oficiais, reforçou a agência no comunicado. Redação Thalita Rocha.
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Um dos maiores clássicos da dupla britânica Pet Shop Boys, essa aqui é de 1988. Falando em clássico, né? Daqui a pouquinho, a partir do meio-dia, tem os clássicos da cultura.

0: 11:43, Elefante Branco, Tigres de Bengala, Steppin' Out com Joe Jackson.
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4: 11:47, Cultura FM.

De televisão, Titãs, encerrando Nova Manhã, que estará de volta nesta quinta-feira a partir das 10 da manhã. A gente vai para aquele rapidíssimo intervalo, porque vem aí o programa mais gostoso do seu Daio, com toda certeza, preparado para curtir 2 horas de clássicos. Então, vem comigo. Música.

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3: Excelente tarde desta quarta-feira, 16 de setembro de 2026. Eu sou Mila Rizzo e nós vamos juntos até as duas. Coordenação, Leno Franz. A programação do Beto Silva, direção geral, Dori Leule.

0: agora.
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2: Temperatura 32 graus, umidade relativa do ar 43%. A partir de agora, a gente viaja no tempo com as músicas que marcaram épocas, embalaram romances, canções eternas, acordes que trazem saudade e aquela nostalgia gostosa que só o bom flashback consegue proporcionar. A nossa viagem no tempo está só começando. Tá indo almoçar? Bom almoço para você. Tá em casa, tá no trabalho, tá no trânsito de Cuiabá e de VG, pode acreditar que a sua tarde vai ser espetacular, regada de muita música bonita. Vamos abrir os clássicos de hoje com Cry Softly, que é uma balada marcante do grupo sueco Secret Service. Ela foi lançada em 1982 e a música se tornou um enorme sucesso internacional, especialmente nas pistas e rádios da Europa e também da América Latina. A canção foi uma presença constante nas famosas lentas das discotecas brasileiras e marcou a trilha sonora de uma geração que viveu a era de ouro do pop eletrônico oitentista. Bora lá curtir essa clássica maravilhosa do Secret Service.

0: Você está ouvindo os clássicos da cultura Give Me The Good News de 84 com Crocodile Harris. Também Lanterna dos Afogados, Paralamas do Sucesso, Cats in the Cradle com Harry Chapin. E agora vamos falar de futebol, mas é claro que vamos, né? Hoje tem seleção em campo, né?
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0: Ontem o Fluminense perdeu por 2-1 para o Platense na Argentina, mas avançou às semifinais da Libertadores graças à vantagem de 2-0 construída no jogo de ida no Maracanã. Agora o Flusão aguarda o seu rival, que vai ser definido no confronto entre Palmeiras e a LDU do Equador hoje às 18 horas. O Verdão leva para a altitude de Quito após vencer por 1-0 em casa. Precisa apenas de um empate para garantir a classificação. O Corinthians também entra em campo hoje no duelo de volta contra o Estudiantes. No primeiro confronto na Argentina, as equipes empataram em 1-1. Quem vencer avança. Novo empate leva a decisão para os pênaltis. Na Sul-Americana, o Vasco venceu novamente o Santa Fé por 2-0 em São Januário. Terá como adversário o Boca Juniors. O time argentino eliminou ontem o São Paulo com um empate no Morumbi e vitória por 2-1 no placar agregado. Atlético Mineiro e Santos se enfrentam hoje às 18 horas na Arena MRV. E no duelo de ida, o Peixe venceu por 2-0 na Vila Belmiro. Botafogo e Grêmio se enfrentam em jogo atrasado da 21ª rodada do Brasileirão, que acontece às 18h30 no Nilton Santos. Redação, Thalita Rocha.
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9: Ótima tarde pra você, já de volta com os clássicos. Against All Odds, Take a Look at Me Now. É uma das baladas mais poderosas, viscerais e bem-sucedidas da carreira de Phil Collins. Lançada em 1984, a canção se tornou o primeiro single de Phil a atingir o primeiro lugar da Billboard Hot 100 dos Estados Unidos e lhe rendeu o Grammy de Melhor Performance Pop Masculina. A música explora a dor implacável do fim de um relacionamento. Collins canta sobre o desejo desesperado de que a pessoa amada olhe para ele e mude de ideia, mesmo sabendo que as chances de uma reconciliação são mínimas. Na carona dessa introdução maravilhosa de Phil Collins, eu convido você a olhar para trás e lembrar de quem fez o seu coração bater mais forte. Existem canções que abraçam a nossa alma com uma interpretação perfeita.

0: Johnny Warwick, Heartbreaker, música de 82, Tô na Roupa Nova, Don't Go Break My Heart, Elton John e Kikidi.
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0: Meio-dia 45, ótima tarde desta quarta-feira para você que está sintonizado na Cultura FM. Brothers in Arms é uma das maiores obras-primas da banda de rock britânica Dire Straits, lançada em 85 como faixa título do álbum mais vendido da sua carreira. O álbum Brothers in Arms foi um dos primeiros discos da história a ser gravado inteiramente de forma digital e desempenhou um papel fundamental na popularização do formato CD nos anos 80. O som do vento que sopra traz o eco das histórias que o tempo não conseguiu apagar. Existem canções que vão muito além do entretenimento. Elas são verdadeiras obras de arte, poesias em forma de acordes que nos fazem refletir sobre quem somos, de onde viemos e o que realmente importa. É a trilha sonora de gerações que aprenderam a valorizar a força da boa música, a genialidade da guitarra de Mark Knopfler e o som inconfundível do Dire Straits pra você.
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Cultura FM 90.7, clássicos, I'm Not In Love, Ben CC, também Chão de Giz com Zé Ramalho e Arthur Dan, com Christopher Cross. A gente vai para aquele breve intervalo e a gente volta já já com mais uma hora de clássicos para você.

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12: Ótima tarde para você, 1h08, quarta-feira, 16 de setembro.

temperatura 34 graus, umidade relativa do ar 41%. Eu sou Mila Rizzi e estou junto com você até as duas. Vamos viajar com estes clássicos que falam de entregas, de recomeços e do risco gostoso que é se apaixonar de novo. Reviver aquelas baladas que traduziram perfeitamente o que o nosso coração sentia, mas que a gente não conseguia colocar em palavras. A batida e o vocal apaixonado de Nick Van Eyde, I've Been In Love Before, do Coating Creel. Existem sentimentos que a gente tenta trancar a sete chaves, até que uma melodia certa chega e abre todas as portas. Ótima tarde para você, cultura!

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0: 1h22, Carly Simon, You Are So Vain, música de 72, O Que É Que Há, com o Fábio Júnior. Chegando informação pra você na cultura, criminosos buscavam vítimas em sites de casais liberais para aplicar extorsões.
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0: Três homens presos hoje em Mato Grosso são investigados por integrar um grupo especializado em extorsão sexual digital. Segundo a investigação, suspeitos utilizavam uma plataforma de relacionamento destinada a casais liberais para chegar às vítimas e, posteriormente, exigir dinheiro mediante ameaça de divulgação de conteúdo íntimo. As prisões ocorreram durante a Operação Arcanum, deflagrada pelas Polícias Civil do Distrito Federal e também de Mato Grosso. No estado, os mandados foram cumpridos em Tangará da Serra, Barra do Bugres e também em Cáceres. E segundo as investigações, após estabelecer contato com as vítimas por meio da plataforma, os criminosos conseguiam acesso a conteúdos íntimos e passavam a ameaçar.

0: participantes do esquema. Os suspeitos poderão responder por extorsão, associação criminosa e divulgação sem consentimento de cena de nudez ou conteúdo íntimo.
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3: Já de volta com os clássicos. Last Train to London é um dos maiores e mais contagiantes sucessos da banda britânica Electric Light Orchestra, lançado em 79 como parte do aclamado álbum Discovery. A música se destaca por misturar de forma magistral o symphonic rock, característico da banda, com a disco music, que dominava as pistas de dança no mundo inteiro no final da década de 70. De carona com esse baixo irresistível da Electric Light Orchestra, nós pegamos o último trem rumo ao que existe de melhor na história da música internacional. Last Train to London, de 79, Electric Light Orchestra.

1h41, George Harrison, My Sweet Lord. O objetivo de George, ele queria mostrar que independentemente do nome que se dê, Deus, Krishna, Senhor, a busca espiritual é a mesma. O objetivo de criar um hino de louvor espiritual que unisse diferentes religiões. Ele misturou os cantos para que as pessoas cantassem o mantra hindu ao mesmo tempo, perceberem qualquer barreira, né? Religiosa. Maravilhosa essa música. Um dia, um adeus, dia 87 com Guilherme Arantes. A gente vai para um breve intervalo e a gente volta já já. Tenho Cine Cultura para você.

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Eu já comentei sobre esse filme aqui, então a gente não vai falar muito dele não, e sim das músicas, né, que fizeram parte deste filme, o filme Footloose, que é um dos maiores clássicos culturais e musicais da década de 80. A música Holding Out for the Hero foi criada originalmente para a trilha sonora do filme Footloose, Ritmo Louco, de 84. Ela toca na icônica cena da disputa de tratores entre o protagonista, que é o Rand McCormick, que é o Kevin Bacon, e o rival Chuck. Aquele que desviar primeiro perde por covardia. Ao som explosivo da música, Kevin vence de forma inusitada quando seu cadarço fica preso no pedal do acelerador, impedindo-o de frear, mesmo que ele quisesse. Aquele que desviar primeiro perde por covardia. Ao som explosivo da música, então bora lá curtir esse som maravilhoso do filme Footloose.

Flávio Venturini, espanhola, Gotta Be There com Michael Jackson. Clássicos da cultura indo embora. Retorna amanhã a partir do meio-dia. Já já tem Beto Silva na sua tarde de quarta-feira. Eu tô indo embora, a gente volta a se falar logo mais a partir das 8 da noite. Beijo super carinhoso pra você. Vou deixar a última de hoje com todo o meu carinho só pra você. Anything For You, de 87, de Gloria Estefan Miam Sound Machine. Obrigada pela companhia, pelo seu carinho, por permitir que a nossa sintonia fizesse parte do seu dia. Afinal, cada música escolhida, cada lembrança resgatada é feita pensando em você. A letra fala sobre um amor tão profundo, onde mesmo sofrendo com o fim do relacionamento, ela coloca a felicidade do outro em primeiro lugar. Tudo por você. Anything For You. Tenha uma tarde abençoada, cheia de paz e de boas energias, porque você merece tudo de bom.

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4: De cara nova.
5: Sicredi Ouro Verde apresenta novos espaços para agências de Cuiabá e Itapurá.
4: O presidente do Conselho de Administração, Eledir Pedro Tecchio, falou sobre ter duas agências no mesmo prédio na capital de Mato Grosso, a Agro e a Historiador.
6: Nós estamos nos consolidando aqui em Cuiabá, então nós temos um espaço para atender os empresários, profissionais liberais, mas também temos um espaço específico para atender as pessoas do agronegócio, seja ele pequeno, médio, grande produtor.
5: O presidente destacou também a satisfação de entregar um novo espaço para os associados e colaboradores em Itapurá.
6: Esse momento é um momento onde a gente traz a importância da cooperativa para a comunidade, mas também a importância da comunidade estar participando da cooperativa. Até que hoje ficou comprovado, né, a participação, e esse é grande orgulho que nós temos de estar junto aqui com a comunidade Itapurá.
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7: Olá, boa tarde, gente, tudo bem? 2:04. Você estava numa boa, na companhia simpática da Mila Rizzi, a mais bela voz feminina do rádio de Mato Grosso, fazendo companhia, trazendo para você o Vinte Cultura, nosso Clássicos da Cultura. A partir desse momento, com a coordenação artística de Lennon Franz, a direção geral de Dorileu Leal, eu, Beto Silva, tô chegando. Vamos ficar juntos por aqui até às 5 da tarde com o nosso Tarde e Companhia.
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0: 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Uma excelente tarde para você de quarta-feira, meio de semana, 16 de setembro de 2026. A você, ouvinte Cultura, ligado conosco. Nosso desejo que você tenha uma excelente tarde, acompanhando muita música bacana que vai rolar aqui dentro do Tarde Companhia. Fique à vontade para mandar aquele boa tarde para nós. A gente devolve para você muita música de aqui até às 5 da tarde dentro do Tarde, tá? O WhatsApp aqui é o 9987-2339. Amigos que estão no trabalho, amigos que estão em casa, vamos dar uma olhadinha de como tá começando a tarde. Ó, 34 graus na sombra. A umidade do ar está em 38%. Recado da gente a beber bastante água, viu? De preferência, água potável, tá? Evita, de preferência, refrigerantes, né? Coisas assim. Procure beber bastante água na tarde de hoje. Vai te fazer muito bem à saúde, tá? 38%, umidade realmente baixa. Então fique atento para se hidratar ao longo dessa tarde, que promete ser muito quente ainda hoje. Depois das 5 da tarde deve dar caído um pouquinho da temperatura. Segundo os meteorologistas, poderíamos ter queda de temperatura aí para 30 graus, que já vai aliviar um pouquinho, vai passar um pouquinho essa sensação de calor. Os próximos dias tem previsão, né? Amanhã, inclusive, tem previsão para que caia chuva amanhã em Cuiabá. Anota aí, amanhã deve chover na capital do estado. Tem quase 80% de probabilidade de que venha haver precipitações, chuva amanhã. Previsão de máxima de 37 e mínima de 23 pela manhã. Depois, quinta e sexta com possibilidade de chuva em Cuiabá. Que bom, ainda que pequena possibilidade na sexta-feira, mas quase que certeza de que venha chover amanhã, ainda de hoje para amanhã em Cuiabá. A chuva forte mesmo, aquela que deve trazer um pouquinho mais de intensidade, deve chegar por aqui lá para terça-feira. Alguns institutos de meteorologia preveem a chegada de uma forte chuva na semana que vem. Tomara que venha. Estamos esperando por ela. Agora 2h20. Que tal notícia? Vamos falar de esporte. Oi, Thalita Rocha. Boa tarde.
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0: Com um foco na preparação da equipe para a disputa da Copa do Mundo Feminina no ano que vem, a seleção brasileira já anunciou a programação de 4 amistosos para o fim de ano, para este fim de ano. O Brasil deve enfrentar a Argentina nos dias 10 e 13 de outubro, no Beira-Rio, em Porto Alegre. E já diante da seleção japonesa, a delegação nacional deve cruzar o mundo. Assim, as brasileiras devem atuar no dia 29 de novembro em Hiroshima e depois em Okawa. Aliás, eu vou tentar traduzir isso aqui. Okayama, melhor dizendo, dia 5 de dezembro. Os duelos serão os últimos testes da equipe do treinador Arthur Elias antes do Mundial do ano que vem. Convocação para a primeira etapa, data FIFA de outubro, está marcada para acontecer no dia 22 deste mês, 14h, na sede da CBF. Portanto, o Brasil deve enfrentar aí a Argentina e também a equipe do Japão em amistosos ainda este ano. Tô falando da seleção feminina, porque a masculina vai enfrentar a fortíssima seleção da Austrália e a muito mais fortíssima seleção da Índia. Inacreditável.
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0: Cultura FM, a rádio oficial do Flashback. Para você que tá ligado conosco, o som do Skank TV de 1994. O encontro de Eros Ramazzotti com Tina Turner, com Cozy de la Vita. E ainda curtimos Madonna, Papa Don't Preach. Tudo bem contigo? Como é que tá a sua tarde? Quente por aí? Por aqui também tá bem quente. Estamos no ar-condicionado, mas tá quente. Está na hora de você conferir quais são as músicas de hoje indicadas para a Batalha das Décadas. E eu quero saber de você, qual das duas décadas devem ficar rolando no ar daqui a pouquinho dentro da programação no 90.7. Vamos combinar assim? Você escolhe a música, a gente toca a década que você escolher. Hoje, em... dentro do Tarde Companhia, 90 e 80. Bora lá?
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0: Batalha das Décadas traz duas canções, uma música que é uma releitura de um clássico muito vibrante, gravada por Johnny Nash inicialmente no ano de 1972, mas para muita gente a música ficou muito, mas muito melhor do que a original na voz do Jimmy Cliff. A segunda música é um apego, é um senhor apego à história de Johnny, um músico de rua que toca no metrô, que canta clássicos e que busca, além, é claro, de passar pelos seus dias difíceis com certa leveza, conquistar um grande amor. É a música do Dire Straits, do álbum Brothers in Arms, de 1985. Então vamos lá para os anos 90, com a releitura de Jimmy Cliff para o clássico I Can See Clear Now. E agora, anos 80.
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0: Dire Straits.

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10: Cultura FM 15 para as 3. Estamos de volta. E já tem ouvinte para ouvir música.

O Sandro tá na entrega, tá na sintonia do 90.7, tá do lado do Novinho, curtindo a nossa programação. Vai um boa tarde todo especial pra eles. Estão transitando por Cuiabá e estão a fim de ouvir um clássico de 1965. Essa é velhinha, hein? Essa aqui é daquelas que são clássicas. E já aqui é um flash do ouvinte, Rolling Stones, Satisfaction.

90.7, a viagem musical que a cultura nos proporciona, do álbum Visitor, lançado em 1981 na carreira solo do Mick Fleetwood. Aqui na Cultura FM, você curtindo um som que voltou no tempo e a gente se deu conta que estava em 1981. Essa balada suave, melancólica, com letra que fala de alguém que percebe com muita dor de que a pessoa amada nunca esteve realmente apaixonada por ela. É uma música linda, letra linda, né? Musicalidade bastante legal, a melodia empolgante, meio melancólica, mas bonita a música. Estava acompanhando a letra da música, realmente é melancólica. A gente fala muito das algumas músicas regionais, né, que são dor de cotovelo, mas tem muita música internacional que a gente dança, dança, gente. A gente pula, né, faz até passinho na música, e a música tá falando de uma coisa triste, de um amor não correspondido, de um rompimento. Você conhece alguma música que você curte bastante e que você descobriu que a música, na verdade, fala de um assunto amoroso, e no entanto a música é dançante? Pois é, tem várias. Aqui na programação da Cultura, Marisa Monte, de 1991, Eu Sei. Ainda Le Freak, o clássico com Chic, de 78, também por aqui na programação da rádio oficial do Flashback. Tenho combinado aqui para você escolher entre a década de 90 e 80. E já tem decisões. Então, depois do intervalo, iremos ouvir a década vencedora do Batalha das Décadas. É um quadro muito bacana aqui no Tarde Companhia, onde você ouve duas décadas diferentes, dois super hits e hoje duas musiconas, hein? Como se diz na gíria, no formato popular, musicão mesmo. A do Dire Straits, né, de 1985, Walk on Life, e I Can See Clear Now, a leitura do clássico do Johnny Nash na voz do Jimmy Cliff, gravado em 1993, que foi muito, mas muito tocada aqui no Brasil. A música foi muito executada nas rádios e tem muita gente que, quando ouve a música, aumenta o volume. 3 horas e 1 minuto.

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11: Olha, tá na hora de ouvirmos a música vencedora aqui no Tarde Companhia. Qual será que foi a década ganhadora, hein? 90? Será que foi a década de 80? E aí? Cultura. É você que decide no 998723039. A sua escolha vale música.

0: Décadas, bora lá! A primeira música você já ouviu, é da década de 90, o som do Jimmy Cliff, I Can See Clear Now, de 93. A segunda do Dire Straits, música lançada em 1985, Walk Alive, aqui na programação da Cultura, duas décadas interessantes, participação da Berenice da Costa Monteiro. Ô Berenice, tudo de bom? Ela tá voltando aqui, colocou o dedinho na conversa, o Joilson também mandou aqui, Jailson também fez a sua escolha, e agora na Cultura nós vamos conferir qual foi a música, né, que foi a vencedora do Batalha, e você ouvinte pode participar, a gente gosta muito de contar com a sua audiência, a sua interatividade com a gente aqui na Cultura FM 90.7. Para participar, vou repetir para você, é fácil, 9987-2339 é o número de telefone para você participar com a gente aqui na programação da Cultura. Onde quer que você esteja, aumente o volume porque está chegando a música vencedora aqui no Batalha das Décadas, anos 90.
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0: anos 80. E a vencedora, Jimmy Cliff.

90.7 Cultura FM, Boogie Underland 1979, de volta com Earth in the Fire na programação da Cultura FM. Alô, Zenildes, boa tarde pra você. Temperatura de momento 34 graus centígrados. Chegando por aqui o nosso boa tarde também pro Reginaldo. Oi, Reginaldo, tudo de bom? Boa tarde, obrigado pela audiência. Tá pedindo música, inclusive, aqui, ó. Tá na sintonia, tá curtindo a programação. Daqui a pouquinho a gente vai providenciar essa música pra você, viu, Reginaldo? Tudo de bom, valeu pela audiência. O Brian tá ligado também conosco, tá na hora de mais uma edição do Cultura News. E daqui a pouquinho tem mais músicas, tem mais hits, tem mais flashbacks aqui na Rádio Oficial.

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1: E atenção, Morada da Serra, na região do Grande CPA, lidera o número de denúncias por poluição sonora e perturbação de sossego em Cuiabá neste ano. O bairro contabilizou 55 ocorrências entre janeiro e 14 de setembro deste ano, segundo o balanço divulgado pela Secretaria Municipal de Ordem Pública. Em um total, a capital foram registrados 847 denúncias no período. No total de reclamações recebidas, 728 foram finalizadas e 73 arquivadas, enquanto 46 permanecem em andamento. Depois do Morada da Serra, vem o Jardim Leblon, Pedra 90, Altos da Serra, Porto, Despraiado, Boa Esperança e Osmar Cabral.
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0: 90.7 Everywhere, 1987 de volta na Cultura FM no Tarde Companhia. O Reginaldo tá ligado com a gente pedindo música, daqui a pouquinho vou tocar. Tem mais pessoas chegando por aqui. Já já, depois do intervalo, tem flash do ouvinte. Você pede a sua música, a Cultura FM toca pra você. 9987-2339. Fácil, fácil pra você ouvir. Já já tem a música do ouvinte no flash do ouvinte. A mecânica é muito fácil. Você manda aí o seu 9987-2339, seu pedido musical, e a Cultura toca aqui no Tarde Companhia pra você. Meio de semana, 16 de setembro. Como é que tá a sua tarde? Tudo bem por aí? Tá no trabalho? Que bom, tem tudo certo. Tá em casa, tá na audiência. Obrigado pelo carinho da sintonia, da grande audiência da internet. Amigos que estão em outras cidades aqui em Mato Grosso. A você que tá chegando agora e tá descobrindo a Cultura FM, esta é a rádio oficial do Flashback. Sabe aquela música que você ouvia quando criança, adolescente? Toca aqui.
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0: Cultura FM, agora 3:47. Boa tarde pra você, tá chegando o Flash do Ouvinte aqui na Cultura FM. E você manda bem aí no 9987-2339. Pode ser música nacional, pode ser música internacional, sendo flashback do ouvinte.

0: E rola sim, você pede, pode mandar mensagem de voz, de texto, mensagem de vídeo, pode tirar fotografia da capa do CD, do disco de vinil, pode estar em casa ou no trabalho.
1: Boa tarde, meu nome é Brian, sou motorista aplicativo,
0: tudo bem? Ô Brian, tudo bom?
1: Então, gostaria que você mandasse uma música pros motoristas da rodagem pra nós aí, pra todos os ouvintes também estão ouvindo aí. Manda um Top Gun pra nós aí.
0: Agora!
1: Eu sei que é a melhor rádio do Flashback.

90.7, a Russom Encantado, 1990 de volta, aqui na programação da Cultura FM, a rádio oficial do Flashback. Está curtindo a cultura onde? Está em casa? Está no trabalho? Que bom ter você com a gente. É muito bom contar com a sua audiência, sua sintonia. Manda aí o seu boa tarde pra gente, aqui na Cultura, 90.7, 89, né? 87-23-39, ok? 99987-2339 é o número para você mandar aí o seu boa tarde pra gente aqui na rádio oficial do Flashback, que volta depois de um breve intervalo trazendo muito mais para você. Muito bom ter você com a gente, viu? Obrigadão.

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16: Olha, tô de volta, hein? Boa tarde pra você, eu sou Beto Silva, tô no ar com você até as 5 da tarde com Tarde Companhia.

Agora 4 horas e 20 minutos. Essa aqui eu fui buscar na novela Champagne de 1983, Casa Nova, um dos grandes sucessos do hit. Rapaz, esse cara tem música espalhada por novela, hein? É Menina Veneno, é Interfone, é Casa Nova. Tem muita música dele em telenovelas aí dos anos 80. Grande hit. Sem contar o projeto dele, Tigre de Bengala, também fez muito sucesso. Aqui são 4h21, vamos para as notícias do Cultura News. Depois do intervalo tem para você a tela grande em forma de música. É o Super Cine Cultura trazendo para você

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1: Olha, estudantes universitários interessados em atuar no polo socioambiental do Sesc Pantanal ganharam mais um prazo para participar do processo seletivo do programa estágio realizado em parceria aí com o CIE. As inscrições foram prorrogadas até dia 25 de setembro. Ao todo, são 6 vagas para atuar nos municípios de Várzea Grande e Poconé. As oportunidades oferecem bolsa estágio de R$ 1.000 e seguro de vida, auxílio transporte com carga horária de 4 horas por dia. As inscrições podem ser feitas aí para você que está na sintonia no sescpantanal.com.br. Sescpantanal.com.br para informações e as inscrições exclusivamente no portal do CIE, ou seja, CIEE, para você que está nos ouvindo e tem interesse.
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1: Tô de volta, tá na hora de ir pra Super Tela, tá na hora de mais uma edição do nosso Cine Cultura, trazendo trilhas sonoras incríveis. Músicas que você ouviu não no rádio, mas no cinema. E o rádio toca pra você. Ou toca no rádio e foi pro cinema. Vice-versa, né? E como tem música boa no cinema, né? Tem umas músicas lindíssimas que tocam aqui. Você vai pro filme e lembra...
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Olha, essa música foi lançada inicialmente em um vinil de 12 polegadas. Foi o mais vendido de todos os tempos. Ouçam bem o que estou dizendo. Disco de vinil de 12 polegadas, o mais vendido no planeta desde que se existe disco de vinil. Foi lançado em março de 1983, misturam pós-punk, porque víamos da New Wave, que estava começando a ser construída, misturado com synth-pop, com agressão dos sintetizadores no meio das músicas, e claro, a batida eletrônica que conquistou uma geração anos 80. Recentemente, está na série Half Man, que está disponível em várias plataformas. Além de séries conhecidíssimas, que você pode assistir uma hora ou outra, já assistiu, como Riverdale, entre outras, ela está na trilha sonora do filme Mulher Maravilha 84. A música lançada em 83 foi ressuscitada por vários DJs no mundo inteiro em disco de vinil, em versões stands, remix, em vários estilos. Mas nada melhor do que você poder ouvir com a gente aqui mais uma super trilha sonora ao estilo anos 80. New Order. A música disco de vinil mais vendida no mundo na história, gente. Blue Monday. 1983.

0: sucesso na programação da Cultura FM. Por aqui, Kaleidoscópio 1991. Parece que foi ontem, né? 91, década de 90. Antes, Inner Circles. E lá no início, New Order, com o som de hoje do Cine Cultura, trazendo e resgatando trilhas sonoras que marcaram época. E curioso, hein? Uma informação interessante dessa aí, dessa do Blue Monday, hit de 1983. 20 minutos para 5. Já já tem Cultura Flashback para você, para mim, para todos nós.
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0: Faltam 14 minutos para 5. Boa tarde para você. Tô de volta. Que bom ter você conosco. Tem trânsito complicado na Tancredo Neves, ali que margeia ao Córrego do Barbado, viu? Você vai pegar a altura ali na rotatória do viaduto Clóvis Roberto, perto da Federal? Pois é, ali tá complicadinho no momento. Trânsito carregado também na Fernando Corrêa. Dali até lá no acesso a Palmiro Paz de Barros. Né, tem alguns pontos de lentidão. A você que está saindo nesse momento, vai pela Beira Rio, vá com atenção, gente. Além do Parque Semafórico, lentidão.
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0: Daqui a pouquinho tem Cultura Flashback, já vai escolhendo a sua música. Nós vamos trazer o seu sucesso aqui dentro da Cultura FM. Agora tem Supertramp.

O som do Fagner aqui na programação da Cultura FM para fechar a edição de hoje do Tarde Companhia. Ouvimos juntos Pedras que Cantam. Essa é de 91. Foi trilha sonora da novela Pedra sobre Pedra. 1991, faz um tempinho, hein? Faz um tempinho. Gente, o Tarde Companhia volta às 14 horas da manhã, logo depois dos clássicos da cultura com a Mila Rizzi. Eu, Beto Silva, continuo com você dentro de alguns minutinhos, de alguns instantes, com o nosso Cultura Flashback. Você interagindo, você pedindo, a gente tocando a sua música.

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10: Boa tarde para você, eu sou o comunicador Beto Silva, é um prazer estar na tua companhia. Vamos seguindo por aqui com muita música bacana e a partir de agora com a sua escolha musical dentro do Cultura Flashback. Você escolhe, a gente toca para você. Coordenação artística de Lennon Franz, a direção geral do Grupo Gazeta de Comunicação é dele, Dorileu Leal. 9987-2339, já pode mandar o seu oi, seu sucesso.
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10: Olha, nesse primeiro bloco vamos ter aqui, ó, dois super clássicos. Eu tenho aqui o pedido musical do ouvinte, o Reginaldo. Ó, eu queria a música do How Deep's Your Love, do Bee Gees. Toca essa pra nós. É, tá certo, tá aqui anotado o seu pedido musical, tá, ô Reginaldo? Reginaldo, manda pra mim aqui o seu bairro, Reginaldo, pra gente mandar um oi aqui pra vocês aí, tá bom? Gostaria muito de saber que bairro você mora. A minha pedida de hoje é Primeiros Erros com Capital Inicial. Estamos trabalhando na audiência de sempre. É a Miriam Valéria. Ô Miriam, você tá em que bairro, querida? Pode mandar pra gente aqui e a gente devolve pra você aqui um super boa tarde gostoso de fim de tarde, início de noite. Eu vou abrir aqui com a minha, que é a abertura do programador. A gente traz a primeira música e as demais você vai escolhendo, a gente vai colocando. Tem o Joey com Touch by Touch de 85. Na sequência tem o Bee Gees, tem ainda o som do Capital Inicial e muito mais.

0: Eduardo, Bee Gees, How Deep's Your Love. Na programação da Cultura FM, a rádio oficial do Flashback, atendendo o pedido do ouvinte que pede para ouvir, a gente toca a sua música aqui na programação. Essa aqui foi pro Reginaldo, né? Ô Reginaldo, boa tarde para você, obrigado pela audiência, pelo carinho da audiência e da sintonia. Ô José Leonel, tá ligado conosco também, né, José?
1: Boa tarde, Belto Silva.
0: Boa tarde. Bom?
1: Toca pra gente aí pra relembrar a rainha da disco, Donna Summer, Bad Girl, Cultura, rádio oficial do Flashback.

0: Essa aí é do José Leonel, Donna Summer, Bad Girl. E tá chegando mais um pedido. Agora é a nossa ouvinte.
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0: É da Miriam Valéria. Tá trabalhando, tá com a galera trabalhando, curtindo a gente. Quer ouvir Capital Inicial, Primeiros Erros.

Capital Inicial é a música do ouvinte. Você pede a sua, fica à vontade, faça a sua escolha, tá? Nossa programação está à sua disposição, 9987-2339. Amigos que estão no Miguel Sutil, já encontro lentidão ali na altura do cruzamento, a rotatória ali dos, né, do batalhão, pessoal no Circo Militar, aquela região da Avenida das Flores, tem lentidão, muita lentidão naquela região, requer bastante atenção. Aqueles que sobem a região do Goiabeiras, né, que vai sentindo ali a José Rodrigues de Prado, né, de Prado, aqueles que vão sentido Parque Mãe Bonifácio, nos dois sentidos tem lentidão, aqueles que vão lá pro Centro de Eventos do Pantanal também, naquela região do pronto-socorro, o novo pronto-socorro da capital, também tem lentidão, acessos que requerem bastante atenção no motorista, tem lentidão no Miguel Sutil desde a rotatória no terminal rodoviário. Então, se você tem vontade de chegar a um outro ponto da cidade pela Miguel Sutil, vai levando a paciência, uma squeeze e deixa a trilha sonora aqui com a cultura.

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1: E atenção, a primeira fase dos estudos clínicos com a apolilaminina será iniciado no dia 24 deste mês, em um acordo com a farmacêutica Cristália, que desenvolveu o medicamento em parceria com a Universidade Federal do Rio de Janeiro. A substância tem potencial de ajudar pessoas com lesão na medula e recuperem aí os seus movimentos. A partir desta data, os pesquisadores vão recrutar 5 pacientes voluntários entre 18 e 72 anos para receber o medicamento com o objetivo de comprovar que é seguro para humanos e não oferece mais danos como, né, somente benefícios. Somente nas fases posteriores serão testadas a eficácia do medicamento. Conforme a autorização da Anvisa, todos os pacientes deverão apresentar lesão na medula completa entre as vértebras T2 e T10 após sofrer algum tipo de trauma. Também é preciso ferimentos que tenham sido ocorridos em menos de 72 horas e que nesses pacientes tenham indicações de cirurgia para descompensação, aliás, descompressão medular. Portanto, um remédio promissor começa a ser testado no Brasil a partir do dia 24 para ajudar pessoas com problemas na medula. E isso é maravilhoso, uma boa notícia diante de tantos escândalos e notícias ruins. Uma boa informação para você e para mim, para todos nós.
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6: Boa tarde para você que tá no trânsito, para amigos e amigas que estão chegando em Cuiabá, estão em trânsito pelas rodovias que margeiam a Grande Cuiabá, região metropolitana, gente. Boa tarde para todo mundo. Vão na fé aí, mantendo distância de frenagem, andar tranquilo com seu carro, com seu veículo, por onde você for. Por aqui seguimos com Cultura Flashback.

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1: Muito bem, eu tô aqui com um pedido. Boa tarde, Beto Silva, me chamo Silvio, sou morador do Nova Conquista. Gostaria de ouvir uma música do Sahara Night. Tá bom, vamos trazer a sua música. Quero dedicar a todos que estão ligados na melhor rádio de flashback do Brasil. Obrigado. A Mari também tá ligada com a gente, tá pedindo grupo ABBA. Oi Mari, tudo de bom? Como é que tá você? Por aqui a gente abre pra Mari, que tá ligada com a gente. Pro Silvio, que tá sintonizado na frequência do flashback. Nimar Pereira chegou por aqui também. Como é que eu faço para participar, Beto Silva? É simples, você pega o smartphone e adiciona o WhatsApp da Cultura, que é o 65 99 87 23 39. 99 87 23 39. Escolhe uma música, um flashback da sua escolha. Música nacional, lá dos anos 80, lá dos anos 90. Aquele flashback dançante que você dançava na fita cassete, lá dos anos 80. Ou aquele CD, isso mesmo, CD já é flashback. Pois é, quem diria, como o tempo passa rápido, hein? Sahara Night, do franco-tunisiano F.R. David. Mais uma que o ouvinte escolhe e a gente toca na rádio oficial do Flashback. Boa tarde pra você.

0: Este é o super clássico do 1984 do Roupa Nova, né? Sendo incluído na novela Guerra do Sexo. Guerra dos Sexos, novela, uma das principais novelas da metade dos anos 80. E o Roupa Nova fazia um sucesso danado, né? Com Anjo. As rádios tocavam, inclusive aqui na Cultura, quando ainda era Rádio AM. Não Screw, Não You, com o som... Não Me, Não You, som de 76 do ABBA. Atendi o pedido do ouvinte aqui, que pediu para ouvir a música do ABBA. Deixa eu até confirmar a audiência aqui de quem pediu a música do ABBA. Foi a Mari que pediu o ABBA, foi. Ela mandou, inclusive, aqui a capa das cantoras cantando a música aqui. Valeu, viu, Mari? Bacana, boa ideia, viu? Você manda a capa do disco, do vinil, enfim. Quem também pediu o ABBA, né? Já tocamos o ABBA, então não dá para tocar duas músicas seguidas do ABBA, mas vai um abraço, agradeço o carinho do Edmar Pereira, que está na sintonia da Cultura FM. Muito obrigado pela audiência. Aqui nesse bloco vimos a música que foi o pedido do Silvio. Ele pediu o F.R. David com Sarah Knight. Tá aí, um sucesso fantástico. Obrigado pela audiência também, Silvio, participando na programação. Ouvintes ligados na frequência do Flashback. Humberto Latorraca, aquele abraço, Humberto, que dê tudo certo. Amiga e amigo motorista que está transitando por Cuiabá, pela região metropolitana, temperatura de momento 32 graus, né? 32 graus a temperatura, umidade do ar em 45%. É o Cultura Flashback com você.
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3: Boa tarde para você, ouvinte Cultura. São 5 horas 45 minutos, 15 para 6.

Agora tem Rick Astley, essa aqui vai para todos os motoristas enfrentando lentidão e alguns que olham para a placa do preço do etanol e da gasolina com uma tristeza, gente. Aumenta o volume aí.

Segundo bloco, Step by Step, hit de 1990, aqui no Cultura Flashback, para você ouvir de cultura, Antônia. Ligada conosco, boa noite, Antônia. Obrigado pelo carinho da audiência, praticamente. Boa noite, né? Praticamente vai dar 6 horas da tarde agora, né? Que vocês tenham aí uma ótima noite, um bom fim de tarde, entardecer com muita música, claro, aqui na frequência do Flashback. Amigos que estão transitando nesse momento pelas rodovias, né? E pelas avenidas da capital, né? Há pontos de lentidão também aqui, né, na região do, da região do Porto. Quem vai sentindo a FEB vai encontrar lentidão, tanto para quem sai de Vazegrande como para quem vai em direção a Vazegrande, passando ali pelo Colégio Salesiano, chegando a 15 de novembro, depois descendo, né? O pessoal na cena do Metelo também, na sintonia da gente, curtindo a programação, cruzamentos ali bastante cheio de veículos, né? Tenente Coronel Duarte, pessoal na região ali, a Maria Taquara também, fiquei bem atento, motorista, porque tem muito pedestre nesse horário, então requer um pouquinho mais de atenção do motorista, porque às vezes surgem pessoas, brotam seres humanos do nada no meio dos veículos. É incrível. Então, se você está conduzindo seu carro nesse momento, fique atento. Tem pedestres que não ouvem, né, que temos as faixas do pedestre para poder atravessar em vias públicas, evitar acidente, dor de cabeça. E a você que está transitando pela capital, está com fone de ouvido nos ouvindo? Essas passarelas que existem nas principais vias são para utilização exclusivas do pedestre. Então, se você tem a possibilidade de ter a passarela para atravessar avenidas como essa em frente ao terminal rodoviário ou aquela próximo à Avenida Fernando Correia, né? Várias passarelas, utilize. Evite colocar a sua vida em risco em meio a tantos veículos que neste momento transitam.

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1: Boa noite, Cuiabá. Boa noite, Vazegrande. Amigos em Vazegrande. Eunice, lá no aeroporto, ligada na programação aqui do nosso Cultura Flashback. Boa noite. Quem mais tá por aqui? O Sérgio Massoli também mandou foto do trânsito. Tá lento por aí, né, Sérgio? Tomara que dê tudo certo, chegue tranquilamente em casa. Amigos que estão nas rodovias, vocês estão tranquilos também, né? Apesar que tem trechos ali na rodovia que dá acesso, né, em Vazegrande, principalmente quem está chegando agora a Grande Cuiabá, região metropolitana, pela Mara Andreasa, Júlio Campos, está no 63 e também na 070, vai encontrar ali um ponto de lentidão danado. Então, motorista, vai com atenção aí, tá? Você que tá na rodovia dos imigrantes, tem trechos que estão lentos, né? O pessoal que tá acessando pela Palmiro Paz de Barros, a Fernando Corrêa, estão relatando pra gente aqui que tá nos dois sentidos lentidão de momento. A Beira Rio também tá com ponto de lentidão no finalzinho da Beira Rio, que dá acesso a Fernando Corrêa por conta do parque semafórico. E, é claro, motoristas que estão na área urbana da capital, não tem conserto, você vai ter que ter paciência e andar com certeza com ela dentro do carro para chegar em casa ou no seu destino.

0: 90.7W, aqui para você, o Vídeo Cultura ligado em 90.7. Ótima noite para você. Este é o Cultura Flashback, programação que você nos ajuda a compor, a construir ao longo desse programa, seguindo com você o Vídeo Cultura ao vivo, em graves e agudos, por aqui até às 7 da noite. São 6:21. Emerson, boa noite. Valeu pela audiência, o Emerson. 32 graus de temperatura, mas aí no carro, né, Emerson? Tá bem mais quente. Coloca calor nisso, tá dizendo o Emerson aqui. Tá bem mais quente. Eu vou trazer mais participações depois do intervalo e dentro de instantes tem mais músicas para você ouvir de cultura. Até porque, logo depois do intervalo, temos o Discoteca Cultura para fechar aqui os nossos quadros dentro da tarde com você. Início de noite, 6:21.
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0: 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Dia 20, a partir das 4 da tarde, tem ações sociais de graça. Todos aqueles serviços sociais de orientação para ajudar você e sua família. Mas lembrando, todos são gratuitos, mas é bom chegar mais cedo que é por ordem de chegada. A recreação, por conta aí do Coyote Show. Ainda tem áreas kids para as crianças brincarem ao longo deste domingo. 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
2: De volta pra você. Aqui nos 90.7, nessa viagem bacana pelas pistas dos anos 70, 80 e 90. As músicas que influenciaram uma geração gigante de DJs, que tocaram essas músicas em fitas cassete, discos de vinil, depois vieram CDs. Foi um período bacana e ainda é, então vale a pena a gente relembrar. Você também que está na sintonia da cultura, prepare o volume porque vamos viajar no ritmo das músicas que marcaram época. E hoje vamos resgatar uma música de 1992. Vamos para as pistas. Projeto Snap com Rhythm as a Dancer, de 1992. Muita gente dançou nas boates em Cuiabá, nas danceterias da nossa querida região metropolitana, ao som de Snap.

a participação aqui do Scorpions na programação do Cultura Flashback. Essa é de 1993, gente. Under the Same Sun. Antes, nós tivemos Dex Midnight Running, o som do Snap, dentro do Discoteca Cultura. Para os amigos que estão ligados conosco, quero cumprimentar, agradecer a audiência aqui do Washington. Oi, Washington. Boa noite. Chegou aqui para mim também a participação da Viviane, né, Viviane? Tudo bom? Boa noite também. Rosali, mais uma vez, boa noite, tudo de bom. Quem mais está chegando por aqui também? O Marcos Tagarit também está na sintonia da gente. Quem mais está chegando por aqui? Vamos chegando o WhatsApp, e aí vamos chegando outro WhatsApp. É o Cultura Flashback para você. São 8 horas e 41 minutos. Que 2 horas, velho. 2 horas que começa. 6h41.

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15: Gente, 15 para 7, boa noite para todo mundo. Somos juntos aqui, todos juntos na frequência do Flashback. Comunicador Beto Silva na área até às 7 da noite.
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0: tem um pedido musical aqui, mas antes tem uma questão levantada aqui para um ouvinte. Tem uma questão levantada aqui para um ouvinte muito interessante, viu, gente? Uma questãozinha aqui que tem chamado bastante atenção, motoristas que estão passando o tempo, né, do bom senso, muitas vezes param o carro no meio da pista e ficam ali. E você que está na fila de carros já travado há muito tempo, acaba tendo que ter um pouquinho mais de atraso no seu compromisso, na sua volta para casa. Vamos ouvir aqui o que o ouvinte pede, pedindo música e participando com a gente é o Marcos. Ô Marcos, conta pra nós.
1: Boa noite, ouvinte. Boa noite, rádio.
0: Boa noite.
1: É o Tagarit. Olha, hoje eu tô mandando a mensagem aí, mas não é só pra pedir música não, tá? É pra fazer um apelo também aí. Nobres colegas, senhores que prestam serviço de Uber, de esses carros de aplicativo, por favor, gente, tem que ter um pouquinho de noção no trânsito. Não faz o que alguns fazem aí de parar no meio da pista, na hora de velocidade baixa, ligar o alerta e ficar esperando o cliente, o passageiro. Gente, por favor, vocês não são ambulância, não são viatura da polícia, vocês não são carro de bombeiro, tem que ter um bom senso, sobe na calçada, sei lá. Porque eu tô aqui, o trânsito horrível na FEB, aí quando a gente chega perto, é o cara esperando um cliente sair da loja, ele tá parado na primeira pista. Aí fica difícil, né? Porque aí a gente bate atrás de um camarada desse e a gente tá errado ainda, porque bateu atrás. Aí era só isso aí, tá? Mas eu adoro vocês, tá, gente? Vocês do aplicativo, tá? É só uma crítica construtiva, tá? Não são todos, não. E tô aqui pra gente, Bon Jovi, Miracle. Valeu, boa noite a todos aí. Bom serviço, nobres colegas.
0: É o Tega Hit aqui na programação. Tá fazendo um alerta interessante, pontual. Um alerta sobre o tempo que se espera um passageiro em uma via de grande movimento em hora de rush. O passageiro também tem que se orientar, né? Tá vendo que o Uber tá chegando, o aplicativo tá chegando, desce. Vai mais cedo, espera lá embaixo, fica na portaria, sai da loja mais cedo. Ajuda todo mundo, né, gente? Miracle, bom job!

Cards Dolly Miss Way de 1986. Gente, não vai dar tempo de mais nada. Tá chegando a Voz do Brasil. Você tem uma ótima noite. Noite essa de quarta-feira. Depois da Voz do Brasil, tem a mais bela voz feminina do rádio, Mila Rizzi, pra te fazer companhia. Eu, Beto Silva, agradeço a Deus em primeiro lugar, a você pelo carinho da audiência, da sintonia com a gente aqui nos 90.7 da Rádio Oficial do Flashback. Amanhã de manhã, 5 da manhã, estamos de volta por aqui dentro do Vale a Pena Ouvir de Novo, antes do horário eleitoral, para te fazer companhia e depois do horário eleitoral, indo junto com você até o Jornal da Cultura. Você tem uma excelente noite e, é claro, acesse culturafmcuiabá.com.br e ouça Cultura FM no Instagram. Na sequência, vem a Voz do Brasil. Enquanto isso, vamos de Banda Ira.

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